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3: 6:27.
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1: O meu maior prazer é estar aqui no Bom Samaritano adorando.

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1: 6:40. 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
3: 6:54.
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0: 8 horas em ponto.
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2: Porque está escrito e acontecerá nos últimos dias, diz o Senhor, e derramarei do meu espírito sobre toda a carne. Vossos filhos e vossas filhas profetizarão. Vossos velhos sonharão e vossos jovens terão visões. Até sobre os meus servos e sobre as minhas servas, derramarei do meu espírito naqueles dias.

esta pessoa que está ouvindo este hino. Quem sabe? Meu Deus e meu Pai, esta pessoa.

0: Cineia. Vou estar aqui com você hoje até às 9 horas, falando do amor de Deus e trazendo uma palavra para o seu coração e também orando pela sua vida. Eu quero cumprimentar você que está passou a nos ouvir agora, com a paz do Senhor Jesus. Você que está aí no seu trabalho, você que está hoje de folga, você está aí no seu veículo, que Deus abençoe o seu dia, que Deus abençoe a sua família, que Deus venha guardar e proteger a sua casa, em nome de Jesus. E hoje é sábado, dia 29 de agosto de 2026. Hoje é o dia que Deus escolheu para abençoar a sua vida. Você que está aí precisando de um milagre, você que precisa de uma porta aberta, você que precisa de uma provisão de Deus, hoje é o dia de você receber o seu milagre. Vamos junto orar, que Deus vai entregar para você essa vitória, essa bênção que você tanto precisa. Quero cumprimentar também nessa manhã a Carol, que está nos trabalhos técnicos nessa manhã. Muito bom dia.
1: Bom dia!
0: A Carol está nos trabalhos técnicos nessa manhã e vai atender você com muito carinho. Os telefones já estão liberados para você estar ligando e participando. Você pode ligar no fixo, que ela vai estar atendendo você, anotando o seu pedido de oração, 3574-2104. E também tem o WhatsApp, você pode estar mandando a sua mensagem de texto, mandando aí o seu áudio, 98463-2064. Esse é o telefone, o Telebença, para você participar nessa manhã. E também quero dizer para você que nós também estamos agora ao vivo, na live, né, daí pelo YouTube. E você pode estar mandando a sua mensagem aí pelo chat nessa manhã maravilhosa de sábado. O sábado maravilhoso que Deus preparou para nós. Então é motivo de muita alegria nós, mais um dia, estarmos aqui sobre essa terra. Que Deus deu um fôlego de vida, mais um dia para nós. Então é motivo de nós nos alegrarmos. Talvez você está aí triste, abatido por algo que aconteceu, por algum problema que aconteceu na sua vida. Mas eu quero dizer para você que Jesus está com você. Quer dizer para você se alegrar nessa manhã, porque se você está respirando, porque Deus te deu mais um dia de vida sobre essa terra. E é motivo de nós nos alegrarmos, porque Deus, ele é bondoso, é maravilhoso, é misericordioso. Talvez você está aí com a sua saúde, está andando, está conversando, está ouvindo. Então é maravilhoso, porque tantas pessoas nesta manhã não pôde ver a luz do dia. E nós estamos aqui vivos, respirando, porque Deus nos deu mais um fôlego de vida, mais um dia. Então é maravilhoso demais esse Deus todo-poderoso, bondoso, maravilhoso. Então é motivo de nós nos alegrarmos. As lutas, ela vem, mas ela passa. Eu quero dizer para você que essa luta que você está passando agora, você está aí talvez no deserto, talvez seja no leito de enfermidade, talvez seja uma porta que está fechada, que você está pedindo a Deus. Eu quero dizer para você que Deus vai te tirar deste calabouço. Deus, ele vai prover para você nessa manhã. O tema da oração hoje é a provisão de Deus. Se você acredita, se você tem fé, acredite que Deus vai prover na sua vida o alimento, vai prover a saúde, vai prover aí essa dificuldade que você está passando, talvez na sua família, talvez no seu casamento. Deus vai abrir essa porta. Deus, ele é poderoso para fazer infinitamente mais do que nós pedimos ou do que nós imaginamos. Então, nessa manhã, olhe para o céu e acredite que está um Deus todo-poderoso olhando por nós, velando por nós todo o tempo. E eu quero falar para você nessa manhã, que nós temos, o telefone está, o programa está recheado de bênção nessa manhã para você. Nós temos louvores, os pastores também que irão participar nessa manhã. Neste final de semana nós temos muitas programações da Igreja Missão de Jesus. E também nós vamos ter testemunhos nessa manhã. Então o programa está recheado de bênção para você nessa manhã maravilhosa de sábado. Então não deixe de ligar, não deixe de participar, porque nós temos apenas uma hora de programa. Então, não perca tempo, mande a sua mensagem aí pelo chat no YouTube, mande também a sua mensagem pelo WhatsApp, ou também você pode ligar, que a Carol vai estar atendendo você com muito carinho, com muita dedicação, em nome de Jesus. Também, eu quero cumprimentar nessa manhã maravilhosa as rádios que estão conectadas conosco nessa manhã. Glória a Deus. Rádio Saron, nessa manhã, que está conectados conosco nessa manhã. Que Deus abençoe. Quero cumprimentar com a paz do Senhor Jesus, nosso pastor, nosso irmão Rogério Santos, sua esposa, seus filhos.

0: Que Deus abençoe essa família maravilhosa, abençoada, e também os irmãos que participam todos os dias durante essa semana toda. Que Deus venha abençoar, que Deus venha guardar cada um de vocês. Ligue e participe. Rádio Rosa de Saron, eles estão conectados conosco durante toda a semana e tem uma grande audiência aí, essa rádio que abrange muitas cidades aí na capital baiana, né, aqui em Salvador, também em Aracaju, em Sergipe, em Alagoinhas. Então é uma rádio abençoada e eles estão aqui todos os dias conectados conosco. E nós estamos esperando aquela participação, aquela lista grande dos irmãos que participam durante toda a semana, e hoje não vai ser diferente. Que Deus venha abençoar cada um dos irmãos. Também a nossa rádio Água Fria, lá em Água Fria, que está conectado conosco, rádio Água da Vida. Que Deus abençoe nossos irmãos que estão conectados conosco nessa rádio maravilhosa aí de Água Fria. Que Deus abençoe nossos irmãos aí de Água Fria, nossos irmãos evangélicos, nossos irmãos católicos, você que também não confessa nenhum credo religioso, mas que gosta de ouvir a palavra de Deus, gosta de ouvir aí uma oração. Que Deus abençoe, nós estamos esperando a participação. Ligue e participe nessa manhã, 3574-2104, é o telefone fixo. E também o WhatsApp 98463-2064. Que Deus abençoe nossos irmãos aí em Água Fria, que nos ouve através da rádio Água da Vida. E também a rádio Missão de Jesus, que é a nossa rádio própria do nosso ministério, Missão de Jesus. Quero cumprimentar nossos irmãos que estão nos ouvindo através dessa rádio maravilhosa. Uma paz do Senhor Jesus. Que Deus venha guardar, que Deus venha abençoar a sua casa, em nome de Jesus. E hoje o tema da oração é muito bonito: a provisão de Deus. O que você precisa nessa manhã? Deus vai prover. Vamos orar e eu tenho certeza que Deus vai entregar essa vitória para você. Que seja uma porta de emprego, que seja aquela causa na justiça que há muito tempo você está esperando. Deus vai prover na sua vida nessa manhã, em nome de Jesus. Nós vamos orar com fé, crendo que você vai receber o seu milagre, em nome de Jesus. Também quero cumprimentar a rádio Rádio Aramari, que está conectado conosco nessa manhã, Rádio Araci. Que Deus abençoe, em nome de Jesus, nessa manhã, nossos irmãos que estão conectados conosco. O programa hoje é até às 9 horas e nós vamos estar aqui orando pela sua vida. Então não deixe de ligar, não deixe de participar. Também quero fazer um convite muito especial para você nessa manhã maravilhosa de sábado. Quero dizer para você que amanhã é domingo e domingo acontece a grande campanha, Domingo do Clamor a Deus, a campanha maravilhosa que está aí levando muitas bênçãos para as pessoas, pessoas recebendo bênçãos, pessoas recebendo milagres. Então eu tenho certeza que amanhã não vai ser diferente. Você que chegar na igreja Missão de Jesus, você vai receber o seu milagre, porque este ministério já é considerado um lugar de milagres. A igreja Missão de Jesus é considerada já um lugar de milagres, onde as pessoas chegam ali sedentas, chegam ali repletas de enfermidades, pessoas que chegam seja cativo mesmo do inimigo e sai dali completamente curado, completamente liberto, porque ali tem homens e mulheres de Deus que cortam na carne pela sua vida. Nosso pastor presidente, que está sempre orando, que está sempre jejuando pela vida de cada um, eu tenho certeza que você irá receber o seu milagre neste domingo, 8 horas da manhã. A igreja vai estar ali já em chama do Espírito Santo. Logo às 8 horas, o pastor Alessandro já vai estar trazendo ali o estudo bíblico para você aprender mais a palavra de Deus. E logo depois, às 9 horas, nossa pastora Fátima vai estar orando, fazendo aquele clamor forte juntamente com a igreja, e você irá receber o seu milagre em nome de Jesus. E logo depois, nosso pastor presidente, juntamente com a equipe de obreiros, com a equipe de pastores, vai estar ali trazendo a palavra de Deus, a equipe de mulheres de Deus ali, as obreiras, declarando na sua vida o milagre, a bênção, a cura. Então é maravilhoso demais você estar nessa igreja pentecostal Missão de Jesus. Então ali já é considerado um lugar de milagres. Então venha, não deixe de participar, não deixe de vir para essa campanha maravilhosa no domingo, o grande clamor a Deus, e conquistando, você vai conquistar ali o seu milagre, você vai conquistar a sua bênção, porque ali tem oração. A igreja que tem oração, a igreja que tem milagre, que tem busca. Eu já tenho visto quantas pessoas que recebem milagres ali, chega ali completamente destruído, completamente aprisionado pelas garras do inimigo, e sai dali e é liberto. Tem pessoas ali na igreja, que obreiras, pastores, que chegaram com a sua vida destruída e hoje Deus restaurou, e hoje são homens e mulheres de Deus que oram pela vida de outras pessoas, e pessoas são abençoadas. Então eu quero falar para você que Deus vai fazer um milagre na sua vida. Então vem, onde é essa igreja aqui que recebe tantos milagres? Ela fica muito fácil, é na rua 3, quadra 74, lote 2, no Jardim Tiradentes. Fica próximo à Avenida 8, no Sinaleiro. Você vai ver a drogaria Tiradentes e logo depois você vai ver, e do lado vai estar a igreja Missão de Jesus, descendo a rua 3. Então não deixe de participar dessa grande campanha. Essa campanha maravilhosa, o Domingo do Clamor a Deus. Você vai receber o seu milagre em nome de Jesus. Agora nós vamos ouvir também testemunhos nessa manhã. Daqui a pouquinho nós vamos ouvir os pastores, vamos ouvir também louvores em nome de Jesus. Vamos ouvir então testemunhos.
1: Letícia, né? Aqui a Aline mesmo é um milagre do Senhor, porque ela nasceu com cardiopatia. Aí.
2: A criança?
1: Ela nasceu com sopro, né? Aí os médicos falam de cardiopatia.
2: Sopro no coração.
1: Aí ela nasceu e foi direto para a incubadora. Nós procurando hospital para ela, procurando, até que Deus colocou muitas pessoas nas nossas vidas para nos ajudar. Meu tio foi um deles. Aí nós conseguimos vaga no Garavelo, né? Ela ficou 2 semanas lá no Garavelo, aí do Garavelo ela foi pro Gol.
2: Praticamente enganada.
1: É. Falava assim que o estado dela era gravíssimo, né? E nós fomos pro Gol, ela fez o procedimento dia 10 de maio e graças a Deus ela está aqui.
2: Recebeu as orações aqui?
1: As orações de todas as igrejas também, inclusive até história dela na Rádio Betel, lá na igreja de São
2: Jesus. Através do programa Missão de Jesus.
1: Todo dia ela escuta o programa, nós manda foto.
2: Jesus curou então.
1: Curou.
2: Era um grande milagre da igreja.
3: Muito bem, estamos aqui na Igreja Pentecostal Missão de Jesus, pastor evangelista Alberto da Luz, né? Que juntamente com os irmãos, e estamos aqui, né, para gravar também um testemunho com a irmã que recebeu a bênção e está muito feliz, né? Muito bem, seu nome, irmã?
4: Maria Natividade da Silva.
3: Que bênção, a senhora vem na igreja, a senhora veio participar, fazer campanhas e um milagre aconteceu.
4: Foi. Eu vim antes de eu fazer o pedido que eu queria, eu fui revelada que o pastor Alberto revelou que eu ia receber uma benção que eu tanto queria, que eu tanto esperava, e que Deus ia me dar essa benção. Aí eu entrei, né, com o pedido em busca dessa benção. Pedi ajuda para ele por oração e esse mês, né, eu fui graciada. Deus me contemplou com essa benção e estou muito feliz e só tenho a agradecer a Deus e o pastor e a todos que eu sei que intercederam por mim.
3: Muito bem, irmã Maria, que testemunho lindo. E essa bênção estava na justiça, né?
4: Estava
3: parado, o processo parado.
4: Tava.
3: E Deus abriu a porta, né?
4: Por que sinal, bem. Fui negada 2 vezes, né? E na terceira vez, Deus...
3: Mas chegando na igreja, o pastor revelou. Que a senhora ia receber a bênção.
4: Antes de eu entrar, o pastor já tinha me revelado que a bênção que eu tanto desejava, Deus ia me dar.
3: Muito
4: e
3: bem.
4: E ele me deu mesmo.
3: E a senhora está feliz?
4: Estou muito feliz. E só tenho a agradecer a Deus e a todos que eu sei que me ajudaram nessa causa, né?
3: Muito bem, irmã Maria, muito obrigado pelo seu testemunho, Deus abençoe, né? a cada dia a sua vida mais.
4: Amém.
3: Em nome de
4: amém.
3: Jesus.
4: A todos, amém.
5: Meu nome é Antônia Kaneski. 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
0: Glória a Deus, ouvimos esses testemunhos lindos, né? Testemunhos verídicos do que acontece na Igreja Missão de Jesus. Nós ouvimos a nossa irmã Letícia, né, que contou o testemunho do que aconteceu com a filhinha dela, né, a Aline, que nasceu com um problema no coração, que Deus curou, Deus fez um milagre na vida dela. Hoje é uma criança completamente saudável, esperta, feliz, brinca. Então, Deus, ele restituiu a saúde dela, porque quando tem oração, Deus, ele responde o clamor, né? Então, muitas pessoas orando, muitas pessoas buscando, clamando, Deus, ele ouve as orações. Então, fez um milagre na vida dessa criança. Então, é muita alegria, muito motivo de muita alegria a Deus pela vida dela. Glória a Deus por isso. Um abraço, Aline, que talvez essa hora talvez está ouvindo. Pode ser que não esteja, que esteja dormindo, mas que Deus abençoe em nome de Jesus. E também nós ouvimos nossa irmã que recebeu um milagre na Igreja Missão de Jesus também. Nossa irmã também, Antônia Kaneski, de longa distância, né? É, que recebeu um milagre também através do programa Missão de Jesus, que todos os dias ela ouve o programa, está recebendo as orações. Então, Deus fez um milagre na vida dela, restituiu ali a vida financeira da nossa irmã a partir do momento que ela passou a devolver o dízimo, as ofertas na casa de Deus. Deus repreendeu o devorador e hoje ela está feliz porque Deus sempre está abençoando a vida dela, ela cumprindo, né, ali com seu dízimo todos os meses e Deus abençoando. Então você nessa manhã, talvez você está com a sua vida travada, talvez você está aí com a sua vida financeira travada e não sabe o que está acontecendo. Eu falo para você, se você passar a devolver o dízimo todos os meses certinho, você vai ver o que Deus vai fazer na sua vida. A transformação que vai acontecer no seu lar, o seu celeiro vai ser cheio. Sempre vai ter uma provisão de Deus na sua vida. Talvez você não saiba de onde sai, vai sair a provisão, mas de repente ela chega na sua vida, porque a partir do momento que você devolve o dízimo na casa de Deus, numa terra fértil, né, como a nossa irmã falou, você tem que devolver o dízimo numa terra fértil, ali onde ela vai, sabe que vai dar frutos. Então, você vai repreender o devorador, o cortador, o migrador na sua vida. Então, nessa manhã, eu convido a você, você que não devolve, não é dizimista ainda na casa de Deus, passe a dizimar na casa do Senhor, que você vai ver a diferença que vai acontecer na sua vida. E amanhã, grande campanha, venha participar dessa campanha maravilhosa, o Domingo do Clamor a Deus e Provocando o Meu Milagre. Venha provocar o seu milagre, saia da sua casa já com a expectativa, pedindo, já pede ao Senhor, Senhor, eu quero receber, fala comigo, toca no meu coração, fala comigo através dos pastores, através do louvor, que Deus fala com você através das orações, fala através dos louvores e através da palavra também, e também através dos dons do Espírito Santo, das revelações do Espírito Santo. Então, provoque o seu milagre, que você vai ver, você vai chegar na casa de Deus e vai receber o seu milagre, a resposta de Deus, a provisão de Deus vai chegar na sua casa, na sua vida, na sua família. Então, neste domingo, o grande clamor a Deus, domingo do clamor a Deus, e provocando o meu milagre, essa campanha maravilhosa. E agora nós vamos chamar o nosso pastor presidente também, que vai convidar você para essa campanha maravilhosa. Eu quero dizer para você também que hoje à noite, na igreja aqui do Jardim Tiradentes, na subsede, tem um culto de ensino também com o pastor Alessandro. Você irá participar ali desse culto maravilhoso, da palavra, aprender mais a palavra de Deus. E também no Colina Azul, hoje é a Santa Ceia do Senhor, ali no Colina Azul, com o pastor João Magalhães. Então não deixe de participar dessa grande banquete do Senhor, que é ali na igreja sede mundial, no Colina Azul, a Santa Ceia do Senhor. E neste domingo, a grande campanha provocando o meu milagre. Agora nós vamos ouvir nosso pastor presidente. A paz do Senhor Jesus, pastor Gil, você é com você. Senhor de Deus.
6: Glória ao Pai, glória ao Filho e glória ao Espírito Santo de Deus. Se Deus é por nós, quem será contra nós? Muito obrigado por essa oportunidade de incentivar, através desse veículo de comunicação, a todos nossos ouvintes. A grande concentração de fé neste domingo, às 8 horas da manhã, aonde meus amigos e minhas amigas, ouvintes do programa Missão de Jesus, nossos irmãos crentes de outros ministérios, nossos irmãos católicos, independentemente da sua religião, para a grande concentração de fé, o grande clamor a Deus. É, meu amigo e minha amiga, meus irmãos, a Bíblia diz que clama a mim, respondei-te. Anunciarei coisas grandes e firmes que não sabe. O domingo, meu amigo, minha amiga, é o primeiro dia da semana, aonde nós temos que estar congregando, buscando a presença de Deus. E neste domingo, a Igreja Missão de Jesus está clamando, buscando, pedindo. É pedindo que se recebe. É buscando que se encontra. É se humilhando que nós somos exaltados. E de repente, como a Bíblia diz, meu amigo, minha amiga, queridos irmãos, o Espírito Santo ainda não foi dado a muitas pessoas, porque muitos não têm pedido, pede mal. Mas se nós fazer o clamor a Deus, nós buscar a presença do Espírito Santo, ele está falando que tudo que pedir em oração, crendo, receberei. E é por isso que eu estou aqui, meu amigo, minha amiga, querido irmãos ouvintes, me entregando e convocando você. Venha clamar a Deus neste domingo, às 8 horas da manhã, no jejum a Deus. E quando nós apresentamos a Deus em santo jejum a Deus, a Bíblia diz que a casta de demônios que só sai com jejum e oração. E é isso que nós estamos buscando, a presença de Deus. Se fortalecendo, como diz a Bíblia, a palavra de Deus. Quando o próprio apóstolo Paulo, ele nos ensina, meus amigos e minhas amigas, desta maneira, revestir de toda a armadura de Deus, para que esteja firme contra as ciladas e as astúcias do diabo. E o clamor faz com que o diabo desista de estar no teu caminho. Então, neste domingo, 8 horas da manhã, à noite também, com o pastor Carlos, com o pastor Eduardo, e à noite eu estarei na sede mundial do Colina Azul, dentro desta campanha forte o grande clamor a Deus. Se não tiver oração, se não tiver clamor, nós não conseguimos. Todos os milagres que nós encontramos na Bíblia, realizado pelo Senhor Jesus, foi necessário clamar, foi necessário se humilhar. E nós vamos estar 8 horas da manhã, rua 3, quadra 74, lote 2, na avenida 8 do Tiradentes. Não se esqueça, Igreja Missão de Jesus, lugar de milagre. Que Deus abençoe, meus queridos. Prossegue a esse programa tão abençoado. Programa que há mais de 14 anos, né, levando esta palavra ao vivo, você é o nosso convidado. Que Deus te abençoe e te guarde.
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0: Glória a Deus, que benção. Voltamos aí depois do nosso pastor presidente convidar você mais uma vez para essa campanha maravilhosa que acontece neste domingo, às 8 horas da manhã. Essa campanha poderosa, o Domingo do Clamor a Deus e a campanha Provocando o Meu Milagre. Venha provocar o seu milagre, que você vai ver o que Deus vai fazer na sua vida. Agora, 8 horas e 29 minutos, daqui a pouquinho, nós vamos estar orando pela sua vida. Então não deixe de participar. Ligue e participe, 3574-2104 e também o WhatsApp 98463-2064. É o Telebenção nessa manhã para você ligar e participar. Agora nós vamos ouvir também o pastor Alberto, que vai convidar você para as programações deste final de semana, que está recheado de bênção. Todos os dias a Igreja Missão de Jesus está aberta no Colina Azul, aqui no Jardim Tiradentes, que tem duas igrejas na Avenida 8, com a 21 de Abril, que é a subsede, e também a sede estadual, que é aqui na Rua 3, quadra 74, lote 2, no Jardim Tiradentes. E no Colina Azul, fica na Avenida Dom Fernando, quadra 20, lote 24, que é a nossa sede mundial, com o pastor João Magalhães, ali na direção do pastor João Magalhães. E hoje, a Santa Ceia do Senhor ali na igreja, da Igreja Sede Mundial. Então você que é participante da Santa Sede do Senhor, ali do Colina Azul, não esqueça que hoje é o dia do seu alimento ali, para você ficar cada dia mais forte na presença do Senhor. E aqui na igreja, né, às 19 horas, com o pastor Alessandro, a palavra de Deus ali no culto maravilhoso, culto de ensino. E domingo pela manhã, a grande campanha maravilhosa. Então, nós vamos ouvir agora o pastor Alberto. A paz do Senhor Jesus. Pastor Alberto, é com você, homem de Deus.
8: Olá, pastora Otiné, a paz do Senhor Jesus. Também quero cumprimentar a Carol nos trabalhos técnicos, cumprimentar a todos os ouvintes na doce paz do Senhor Jesus. Quero cumprimentar aí as emissoras também que transmitem o programa Missão de Jesus. Eu sou o pastor Alberto, estou passando para convidar a todos para amanhã, que é domingo, né? A Igreja Pentecostal Missão de Jesus, a igreja conhecida como lugar de milagres, convidando, né, aí a todos para participar da campanha, a grande campanha, o grande clamor a Deus e provocando o milagre. É neste domingo, meu querido, campanha que você vai provocar o seu milagre, a sua fé, né? Então, de repente, você que está passando aí por um vale, por um problema, uma situação, Deus tem a resposta. É só clamar. Como ele diz, clamas a mim e responder-te-ei, e anunciarei coisas grandes e firmes e ocultas que não sabe. Deus, ele é fiel, ele é o Deus poderoso, e ele tem portas abertas. É só acreditar. E é neste domingo, meu querido. O endereço é fácil. A igreja fica aqui na Rua 3, quadra 74, lote 2, aqui no Jardim Tiradentes, ao lado da Drogaria Tiradentes. 8 horas da manhã, onde o pastor Alessandro, no primeiro horário com a escola bíblica, um homem de Deus, também logo após a pastora Maria de Fátima, que vai assumir o altar orando forte e também aí louvando a Deus. E o pastor Gilson, aí pelas 9 horas, aí assumindo o altar também, pregando a palavra e orando pelos dons espirituais. A igreja cheia do poder de Deus, avivada, né? A igreja que as pessoas têm recebido milagres. Quero também convidar a todos, né, para esta noite de sábado, que é hoje, a ceia, a Santa Ceia, lá no Colina Azul, lá na sede mundial, ali com o pastor João Magalhães, homem de Deus, que vai aí ministrar a ceia, né? O homem de Deus que vai, todos que querem, membros da igreja, pode participar, né? Do corpo e do sangue de Cristo. Muito bem, são essas minhas palavras. Obrigado, pastora Rutineia, e a paz do Senhor Jesus. E até lá.
0: Que bênção, Deus abençoe, pastor Alberto, pelo tá aí o convite reforçado mais uma vez para as programações da Igreja Missão de Jesus. Agora nós vamos ouvir também um louvor e daqui a pouquinho nós vamos ouvir os demais pastores e já está quase na hora da gente fazer aquela oração poderosa pela sua vida. Nós vamos orar que Deus vai prover na sua vida. Hoje o tema da oração é a provisão de Deus. Você que precisa de uma porta aberta, você que precisa de uma provisão de Deus, seja um emprego, que seja aí o seu celeiro, talvez seja a sua vida espiritual também, ou seu casamento, seu relacionamento, talvez a paz aí no seu lar. A provisão de Deus. Deus vai entregar a provisão para você nessa manhã, não importa qual problema que você esteja passando. Talvez seja uma enfermidade, Deus vai prover na sua vida a sua saúde também. Então você já pode aí colocar o seu copo de água perto do seu aparelho receptor, a sua peça de roupa, a sua chave do seu veículo, da sua casa, talvez o seu currículo também que você está sempre levando aí e não está tendo resposta, não está recebendo aquela ligação, te chamando para o seu emprego. Se você colocar aí o seu currículo com fé ao lado do seu aparelho receptor, no momento da oração, não vai ser a minha voz, mas vai ser o Espírito Santo do Senhor que vai estar entrando aí no seu lar. Os anjos do Senhor vão estar entrando aí na sua casa, passando aí na sua casa e ungindo aí, derramando uma gotinha do sangue de Jesus em todos os seus pertences. E pode ter certeza que a resposta de Deus virá na sua vida, na sua casa. A provisão de Deus vai chegar, você vai receber essa ligação chamando você para um emprego. Não vai ser qualquer emprego, não. Vai ser uma porta grande, porque Deus ele só tem coisas grandes e boas e maravilhosas pra gente. Então peça com fé, coloque aí a sua carteira de trabalho, talvez a roupa do seu filho que está precisando de um milagre, talvez aí do seu esposo que precisa de um milagre, talvez o seu casamento não está bem. Coloque aí a sua aliança ao lado aí do seu aparelho receptor, aí, ou em cima da televisão, ou do lado, ou talvez o seu... você está ouvindo pelo rádio, você coloca aí no seu rádio também. Se for pelo celular, coloque aí em cima, que eu tenho certeza, pela minha fé, que Deus vai fazer um milagre na sua casa e você vai contar o testemunho do que Deus fez na sua vida em nome de Jesus. Porque eu creio que Deus é o Deus do impossível, que faz milagres acontecer. Quando nós temos fé, o milagre acontece na nossa vida, em nome de Jesus. Agora nós vamos ouvir um louvor. Quero oferecer para todos nessa manhã que está ouvindo e assistindo este programa Missão de Jesus. Daqui a pouquinho nós voltamos em nome de Jesus.

0: Glória a Deus, depois dessa canção maravilhosa, a provisão de Deus vai chegar na sua casa, na sua vida, em nome de Jesus. Nós vamos ouvir também o pastor Alessandro e daqui a pouquinho nós vamos estar orando pela sua vida, em nome de Jesus. Pastor Alessandro que vai participar também nesta manhã. A paz do Senhor Jesus, pastor Alessandro, é com você, homem de Deus.
1: Glória a Deus. Muito bom dia na paz do Senhor Jesus, pastora Rutineia. Muito bom dia na paz do Senhor Jesus a todos os nossos ouvintes, nossos telespectadores que nos ouvem e nos assistem através da Nova Betel TV e emissoras conectadas conosco no programa Missão de Jesus. Eu sou o pastor Alessandro e é com muita alegria, com muita satisfação no Senhor que eu quero te convocar para estar conosco hoje à noite, às 18 horas, para nós aprendermos mais da palavra do Senhor. Em um culto de ensino, onde nós vamos fazer aquilo que o Senhor mesmo nos chamou para fazer: aprender de mim, que sou manso e humilde de coração. Hoje, o culto será realizado em nossa igreja subsede, na Avenida 8, com a 21 de Abril, no bairro Jardim Tiradentes. E amanhã, 8 horas da manhã, nós temos o prosseguimento, a poderosa campanha Conquistando o Meu Milagre ou Provocando o Meu Milagre em nossa igreja sede estadual na Rua 3, quadra 74, lote 2, no bairro Jardim Tiradentes. Venha você, traga a sua família e vamos juntos adorar o nome do Senhor. Muito obrigado, pastor Rutinéia, muito obrigado a todos. Que todos tenham um dia poderoso na presença e na paz do Senhor Jesus.
0: Glória a Deus, que bênção, Deus abençoe, pastor Alessandro, pelas palavras amigas. Vamos ouvir também diretamente da Bahia, nosso pastor José Reis também, que irá participar nesta manhã. A paz do Senhor Jesus, pastor José Reis, é com você, homem de Deus.
2: A paz do Senhor Jesus, pastora Rutineia, queridos ouvintes da programação Missão de Jesus. É uma alegria, satisfação muito grande voltar a falar com todos neste sábado, sábado de muito sol aqui na Bahia. E quero dizer a todos vocês, ouvintes, que estamos na expectativa desse final de semana, as concentrações na Igreja Pentecostal Missão de Jesus. Ontem, sexta-feira, tivemos um culto maravilhoso, né, em nossas igrejas. E quero alertar a todos vocês para amanhã. Amanhã é domingo, né? E quero alertar os irmãos aí de Aparecida de Goiânia que amanhã nós temos cultos aí na nossa igreja, aí no Tiradentes, né? Amanhã do Clamor a Deus, é domingo do Grande Clamor a Deus, aonde o pastor Gilson Sardinha estará presente pregando a palavra de Deus e orando em favor de todos. Então, todos estão convidados para amanhã, amanhã, domingo, no horário das 8 horas da manhã, ali mesmo, na Rua 3, quadra 74, lote 2, no Jardim Tiradentes, aonde vocês poderão comparecer e receber a bênção de Deus, nosso Pai. Então, atenção a todos os ouvintes aí de Aparecida de Goiânia, para não perder esta grande concentração de amanhã, no horário das 8 horas da manhã, aonde todos os pastores estão ali reunidos para orar em favor de todos aqueles que comparecer. Olha aí, ouvintes, um dia maravilhoso, um feriado, né? Amanhã é feriado, dia maravilhoso, onde você pode estar junto com a sua família ali na igreja, né? Não perca essa oportunidade. O homem de Deus, pastor Gilson Sardinha, estará orando pelos dons do Espírito Santo neste domingo, aonde mais uma vez eu tenho certeza que Deus irá manifestar o seu grande poder na sua vida e na vida da sua querida família. Tá bom? Olha, até às 9 da manhã, a pastora Rutiné está aí anunciando, né? Dando melhores detalhes com respeito a essa concentração, não somente esta concentração de amanhã, mas de outras concentrações que irão ser realizadas na igreja Pentecostal Missão de Jesus. Por exemplo, vocês que moram aí no Tiradentes, em toda Grande Aparecida, segunda-feira é ali na subsede, Avenida 8, esquina com a 21 de abril, outra grande concentração de fé, aonde vocês não podem perder esses grandes cultos, aonde Deus estará operando maravilhas. Tá, ouvintes? Então, sempre, né, está aí no Tiradentes, no Colina Azul, aí na... Tiradentes nós temos duas igrejas, a subsede e a sede estadual, tá bom? Então a pastora Rutineia, ela está anunciando aí, né, os cultos, não somente na sede estadual, mas na subsede, na sede mundial, onde vocês poderão comparecer e receber a vitória das mãos do nosso Senhor e Salvador Jesus Cristo. Que Deus abençoe. Fiquem todos na paz do Senhor Jesus. Falou o pastor José Reis diretamente aqui da Bahia para todo o Brasil, através da programação Missão de Jesus. Deus abençoe a todos.
0: Deus abençoe, pastor José Reis, pelos convites, a palavra amiga aí. Que Deus abençoe cada um dos irmãos. E agora, 8 horas e 49 minutos. O programa está chegando ao fim. Quero dizer para você que agora nós vamos estar entrando em oração nessa manhã. Você que ligou, você que participou, você que mandou aí o seu pedido de oração, o seu nome será citado nessa manhã, em nome de Jesus. Vamos ouvir então, Carol, é com você para citar os nomes nessa manhã, em nome de Jesus.
3: Bom dia, pastora, bom dia a todos os ouvintes e telespectadores. Então vamos lá, pastora. A irmã Isabel, do bairro Itapuã, ela deixou aqui as suas participações por áudio.
4: Pai do Senhor, pastora Rutineia, que Jesus abençoe você e sua família. Amém. Ora aí pela minha família, em nome do Senhor Jesus. Para minha mãezinha Nenhumas também.
0: Deus abençoe.
4: Com Deus, meu abraço.
0: Amém. Deus abençoe, mãe Isabel.
3: A irmã Isa Magalhães, ela pediu oração por ela.
0: Deus abençoe, irmã Isa.
3: A irmã Luciana, do Independências Mansões, oração por libertação total no seu casamento.
0: Deus abençoe, irmã Luciana.
3: A Luciana, do Jardim Boa Esperança, oração por ela e pela sua família.
0: Deus abençoe.
3: Agora aqui, pastora, vamos para os pedidos da Rádio Rosa de Saron. Jailson Silva em Catu, Bahia e família. Irmã Rita em Pojuca, Bahia e família. Nero Wilson em Ana Paula, Equador, Rio Grande do Norte, oração pelos seus filhos em São Paulo. Irmã Zilma em Rio Branco, Acre e família. Joseides em São Paulo. Antônio Pereira em Vitória da Conquista, Bahia e família. Irmã Veronice e família em Água Fria, Bahia. E tivemos uma participação aqui por áudio, pastora, do João Filho, de Alagoinhas, Bahia.
0: Deus abençoe.
5: Bom dia, meu irmão. Pai, seja convosco. Bom dia. Que Deus abençoe a todos aí. Bom dia para João Filho e família. Bom dia para sua esposa, para Rogerinho, Manelzinho, para seus sobrinhos, seus irmãos. Neco, não é comigo. Irmã Rita, irmã Dilma de Pujo. Irmã Dilma Delgafia, Dilma Rita de Pojuca, bom dia, pastor Gilson Sardinha, pastor Roberto, pastor José Reis, o nosso pastor Domingo Tarvari, enfim, todos que estão na escuta da Rádio Roda de Saron e programação Missões de Jesus. Um bom dia, um abraço, fica com Deus aí.
0: Deus abençoe.
3: Amém. Chegou mais uma participação aqui pelo WhatsApp, pastora, da irmã Dilma de Água Fria. Está pedindo oração por todas as áreas da sua vida, por toda a sua família, e oração pelo Edivaldo, que está internado no Hospital do Câncer em Salvador, Bahia.
0: Deus abençoe, irmã Dilma. Vamos estar orando pelo nosso irmão Edivaldo.
3: Em nome de Jesus. Pastora, essas foram nossas participações aqui pelo WhatsApp. Agora vamos para o YouTube. A evangelista Ernestina, oração pelos seus filhos, netos e também pelos seus vizinhos e amigos.
0: Deus abençoe, mãe Ernestina.
3: O irmão Emerson, oração pela sua vida financeira.
0: Deus abençoe, irmão Emerson. Deus já proveu na sua vida, em nome de Jesus.
3: A irmã Leti.
0: Letícia,
3: né? Certo.
0: Deus abençoe, Letícia, família. Letícia é a mãe da Aline.
3: Eita, fiquei sabendo isso agora. A Letícia tá agradecendo aqui, né?
0: Deus abençoe.
3: O Léo José tá pedindo oração por ele, pela sua família e pelo seu trabalho.
0: Deus abençoe, irmão Léo José.
3: E a Márcia Fernandes tá ligadinha aqui pelo YouTube.
0: Deus abençoe, irmã Márcia.
3: E pastora, essas foram as nossas participações de hoje.
0: Vamos orar nessa manhã. Pegue o seu copo com água.
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0: Senhor, meu Deus e meu Pai, é momento de oração, Senhor. E nessa manhã, meu Deus, eu venho te pedir, Pai, vai de encontro aos teus filhos nessa manhã, Senhor. Meu Deus, os que estão ouvindo agora este programa, que estão orando juntamente conosco agora, Pai. Meu Deus, vai de encontro agora os teus filhos ao lar de cada um, meu Deus. Que não seja a minha voz, mas que seja o teu Espírito Santo entrar em cada lar. Senhor, envia os teus anjos, meu Deus, em cada lar nesta manhã, Senhor. Levando a provisão, meu Pai. Levando a alegria, levando a saúde, levando a prosperidade, meu Deus. Jesus, os que estiver triste nessa manhã, que o Senhor leve a alegria para o coração, leve a alegria para esse lar, meu Pai. Meu Deus querido, os que estiver, Senhor, precisando de uma cura, Pai, que o Senhor leve, Jesus querido, a saúde nessa manhã, meu Deus. Os que estiver sentindo dores, meu Pai, nessa manhã, no corpo, na alma, Senhor. Meu Deus querido, que o Senhor seja o alívio nessa manhã, Senhor. Os que estão tristes, que estão necessitados, meu Deus querido, de um milagre. Leva, Jesus querido, um milagre para essa casa, para essa vida, para essa família, meu Pai. Meu Deus, unge este copo de água, Senhor, para que quando teus filhos tomarem nessa manhã, Senhor, seja liberto de todo mal, de toda enfermidade, vai caindo por terra nessa manhã, em nome de Jesus, meu Pai. Vai partindo e retirado toda enfermidade nessa manhã, vai caindo por terra, Senhor Jesus, todo mal, toda dor, Senhor, todo levante do inimigo nessa manhã, vai caindo por terra, Pai. Em nome de Jesus, Senhor, vai levando, Jesus, a cura para essa família, vai levando a cura, Senhor, para este lar, para este casamento, vai restaurando este casamento nessa manhã, meu Pai. Em nome de Jesus, meu Deus, do alto da cabeça, a planta dos pés, vai repreendendo essa enfermidade agora, Pai. Em nome de Jesus, meu Deus, unge essa peça de roupa, Senhor, unge essa carteira de trabalho, Senhor. Meu Deus querido, abre as portas, meu Deus, para quem está precisando de uma porta aberta, de uma porta de emprego, vai ungindo este currículo, essa carteira de trabalho, meu Deus, a chave deste veículo, Senhor, guarda, Senhor, protege os teus filhos, meu Deus, no trânsito, na ida para o trabalho, na volta, Senhor, meu Deus querido, guarda essa casa, meu Deus, não deixe que nenhum mal venha atingir essa casa, nem essa família, meu Deus, eu oro nessa manhã, meu Deus, pela nossa irmã Ernestina, Senhor, que pede oração pela toda a família, meu Pai. Vai de encontro, Senhor, à vida da irmã Ernestina agora, a família da irmã Ernestina, Senhor, levando a paz, a alegria, meu Deus. Meu Deus, vai de encontro, irmão Emerson, Senhor, que pede, Senhor Jesus, pela vida financeira, meu Pai. Meu Deus, vai abrindo as portas para o teu filho, meu Deus. Jesus, abre essa porta grande para ele, que ele tanto precisa, meu Pai. Provê na vida do teu filho, Senhor, nessa manhã. Abençoa a vida da Letícia, Senhor, da família, do esposo, dos filhos, da irmã Maria da Penha, Senhor, do esposo também, Senhor. Vai de encontro a essa família, meu Deus, levando saúde, levando a paz, levando alegria, levando, Jesus, prosperidade, meu Pai. Abençoa também, meu Deus, irmão Léo José, Senhor, toda a família, o trabalho dele, Senhor, os pais, meu Deus. Vai de encontro, meu Deus querido, nessa manhã, irmão Léo José, meu Pai. Vai de encontro também a irmã Márcia, Senhor, a família dela. Abençoa a irmã Isabel, Senhor, o esposo, a filha, meu Deus, abençoa também a mãe, Senhor, toda a família da irmã Isabel, Pai, levando a provisão para essa família, para essa casa, meu Deus, abençoa também a irmã Isa, meu Deus, a irmã Luciana, Senhor, que pede para o seu casamento, Pai, restaura este casamento, abençoa este casamento, meu Deus, em nome de Jesus, que a paz esteja, Senhor, reinando sobre este lar e que o Senhor seja o centro deste lar, meu Pai, abençoa também a irmã Luciana do Boa Esperança, meu Deus, abençoa toda a família dela. Abençoa o irmão Jordson, meu Deus. Abençoa a irmã Rita, Senhor. Todos os irmãos que participaram através da rádio Rosa de Saron, meu Pai. Vai de encontro nessa manhã, irmão Nero Wilson, Senhor. Os filhos que estão lá em São Paulo. Vai de encontro a irmã Zilma nessa manhã também, meu Deus. Abençoa o irmão José, Senhor, o irmão Antônio. Abençoa a irmã Veronice, irmão João Filho, meu Deus, que pede, Senhor, por todos, que mandou o seu áudio. Vai de encontro, Pai querido, a toda essa família, meu Deus. Em nome de Jesus, meu Deus, abençoa também a irmã Dilma, Senhor, toda a família, vai de encontro, Senhor,
7: Vai abençoando esta casa da irmã Dilma, Senhor, a família da irmã Dilma, Pai. Abençoa o irmão Edivaldo, Senhor. Vai de encontro agora, Pai. Meu Deus, em nome de Jesus, abençoando os pastores nessa manhã, pastor Gilson, pastor José Reis, pastor Alessandro, meu Deus, pastor Alberto, a família, meu Deus. Abençoa, meu Deus, os meus filhos, meu esposo, meu pai. Abençoa, meu Deus, a minha sogra, o meu sogro, que estão ouvindo o programa nessa manhã, os meus cunhados, as minhas cunhadas. Vai de encontro a minha mãe, dando saúde, meu Deus. Vai libertando, Senhor, das enfermidades. Vai restaurando a saúde, meu Deus, fortalecendo, meu Pai. Abençoa também o meu pai, também os meus irmãos, meu Deus. Vai de encontro, Senhor, a família da Carol também nessa manhã, meu Deus, dando saúde, Pai. Em nome de Jesus, Senhor, nós te agradecemos, meu Deus, e te louvamos, meu Pai, por este dia, por este sábado, meu Deus, abençoado. Meu Deus, vai guardando, Senhor, a cada um, Senhor, durante todo o final de semana, durante toda a semana. Acampa os teus anjos ao redor dos teus filhos, meu Deus. Provê, meu Deus querido, para os teus filhos nessa manhã, meu Pai, a saúde, a prosperidade, meu Deus, o emprego, Senhor, que o teu filho precisa, meu Pai, meu Deus, abençoa essa família, Senhor, leva paz para este lar, meu Deus, este lar que tem contenda, meu Deus, vai caindo por terra todo o levante do inimigo sobre essa família, sobre este casamento, sobre essa vida, Senhor, sobre a saúde da tua filha e do teu filho, meu Pai, em nome de Jesus, Senhor, nós declaramos nessa manhã um milagre, nós declaramos a cura, nós declaramos a bênção, a prosperidade nessa manhã, meu Pai, em nome de Jesus, meu Deus, provê para os teus filhos, meu Deus, um milagre nessa manhã, meu Pai. Nós te agradecemos, meu Deus, e te louvamos, Senhor, certos do milagre que o Senhor está nos ouvindo nessa manhã e que o milagre já chegou nessa casa, já chegou nessa família, em nome de Jesus, em nome de Jesus. Nós te agradecemos e te louvamos, em nome de Jesus. Que Deus abençoe, meu irmão, tome aí o seu copo com água e receba o seu milagre nessa manhã. Que Deus abençoe a cada um que ouviu este programa maravilhoso, que nos acompanha toda semana. Que Deus abençoe a sua casa, que Deus abençoe o seu final de semana. Que você e a sua família esteja guardada e protegida pelo Espírito Santo do Senhor. Que Deus abençoe em nome de Jesus. Volte a nos ouvir na segunda-feira, das 11 ao meio-dia, na voz do pastor Alberto. Que Deus abençoe e fique todos com Deus, na paz do Senhor Jesus.
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0: 9:01.
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1: Olha aí, com esse intervalo, damos uma pequena pausa na nossa programação. Continuem ligados, continuem conectados. Gospel Nejo, volta já. 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
1: 9:16.
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0: isso aí, vamos fazer uma pausa para respirar fundo e apreciar o que a gente já curtiu, o que a gente já ouviu até agora no Gospelnejo. Mas não se afasta muito, viu? Porque em breve eu volto com mais louvores para encher os corações. Não perca!
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7: Nove horas e 33 minutos.
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0: Estamos de volta com o Gospelnejo. 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
1: É hora de encerrar essa bela reunião de louvor e adoração. Que as bênçãos de Deus acompanhem cada um de vocês ao longo desta semana. Até o próximo, com mais um programa repleto de inspiração. Fiquem na paz do Senhor.

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0: 12:11.
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0: 12:18.
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3: 12:20.
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2: 12 horas e 31 minutos.

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4: Doze horas e 41 minutos.

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0: 11:14.
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quantos foram alcançados pelo sangue de Jesus Cristo. Ele tomou sobre si as nossas enfermidades e as nossas dores levou sobre si. E nós o reputávamos por aflito, ferido de Deus e oprimido, mas ele foi transpassado pelas nossas transgressões e moído pelas nossas iniquidades. O castigo que nos traz a paz estava sobre ele, e pelas suas

0: o sangue de Jesus. É o teu sangue, Jesus.
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2: 14 horas e 8 minutos.
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5: Opa, olá, olá, turma! Vem que tá começando aqui na sua rádio Louvor Mania. São as mais tocadas do segmento gospel a partir de agora. Vem comigo, Louvor Mania tá começando agora e está no ar.
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0: Se liga, o Louvor Mania vai dar uma parada rápida e volta na sequência.
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5: 14:25.
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0: Voltamos com o Louvor Mania. E agora, tá na hora de aumentar o som, porque o que há de melhor no mundo gospel, você ouve aqui, né?
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1: Voltamos já daqui a pouquinho com Louvor Mania. Fica por aí.
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3: Pra você que tá ouvindo Louvor Mania, é com essas aqui que a gente encerra o programa de hoje. Semana que vem tem muito mais. Fui!
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2: 15 horas e 1 minuto.

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3: O Senhor te abençoe e te guarde. O Senhor faça resplandecer seu rosto sobre ti. Tenha misericórdia de ti. O Senhor sobre ti levante o seu rosto e te dê a paz. A partir de agora, muita paz, amor, fé e esperança para o seu coração. Você daí ou daqui juntos nessa conexão de paz e amor fraternal. Olha que você vem usufruir o melhor de Deus nessa tarde. Olha que Deus, na sua misericórdia, possa estender as tuas mãos santas e abençoar você, todas as áreas, né? Que haja muita paz interior, harmonia, senso de direção, enfim, que você possa tomar posse das grandes bênçãos do Senhor para a sua vida. E de antemão eu convido a você a estar interagindo, participando, dando o ar da sua graça, através do WhatsApp da rádio. Você conecta, né, conosco aqui, você digita, faz o seu pedido musical e com muita alegria nós tocamos aqui. Olha, o zap aqui da rádio 98463-2064. Portanto, fique à vontade. Até às 17 horas nós estaremos aí com o intuito de levar o melhor de Deus, mensagens que edificam. Temos excelentes quadros para trazer edificação, reflexão, mensagens que opera, oração de intercessão. Sempre buscando direção de Deus para que possamos verdadeiramente ser canais de bênção para a glória do Senhor. Portanto, interage conosco, você faz o seu pedido musical e eu agradeço pela sua companhia. Lembrando que vocês que estão ligando, participando, no final do nosso programa, nós estaremos fazendo um sorteio de uma blusa, né? Uma blusa feminina. Olha aí, uma blusa muito bonita. 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

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E tinha também aproveitando o espaço e mandar um abraço fraternal para todos os nossos ouvintes aqui do Jardim Tiradentes, são tantos ouvintes, um alô especial aí para nossa irmã Maria Oliveira, para o irmão José, não é? Pessoas aí que a gente conhece ao longo do tempo, temos um carinho muito grande por eles, um abraço fraternal. Também aqui no Jardim Cascata, próximo ao Tiradentes, olha aí a Jaqueline, o Marcone, né, que sempre nos ouve, nosso abraço fraternal para eles, e que vocês tenham um bom final de semana. Também eu quero mandar um abraço especial para o Dionísio, em Salão dos Veteranos, no Parque Pirapuera, no Buritici Arena, nós temos muitos ouvintes ali, a Rosa Dálvia, e Colonial Sul, né, o Cristiano Zói, né, sempre agindo em prol da comunidade, trazendo melhorias, enfim. Também no Campos Elísios. No Campos Elísios tem vários ouvintes ali, o pastor Jaime, a pastora Tânia, o pastor Rafael, que Deus possa estar abençoando, obrigado pelo carinho. Também no Independência das Mansões, olha, Independência das Mansões, Bispo Zé Carlindo, a Bispa Salete, todos da Missão Mai, né? Missão Adorar Internacional, todos os nossos ouvintes aí, muito obrigado pelo carinho. Você que nos ouve aí pelas redes sociais aí, né, pelo YouTube, a Cleusa Margarida, o português Carlos, lá em Lisboa, Portugal. O meu abraço fraternal para vocês, que a bênção do Senhor esteja sobre a vida de vocês. E também para os meus ouvintes lá de Minas Gerais, né, especialmente em Uberaba, Carlos, juntamente com a sua família, abraço muito especial, abraço fraterno. Também a Silvanir, não é? O Marçal, a Thaís, enfim, todos vocês aí, um ótimo final de semana. Os nossos primos aí são tantos, né? Marcelo, etc. Um abraço, portanto, muito especial para vocês. Vocês são nosso ouvinte número um. Um abraço fraternal também para o professor Fernando, né? Professor Fernando, ele é o apoiador master deste programa, graças a ele, primeiramente Deus, depois a ele, nós estamos no ar, não é? Um abraço muito especial para você, professor Fernando, que Deus possa ser seu escudo, possa ser sua fortaleza, possa estar abençoando seus passos, enfim, Deus possa estar falando no teu coração nessa tarde. Lá em Goianira também tem uma galera que nos ouve, não é? Olha, o meu abraço fraternal para o presbítero Rogério, juntamente com a sua família, todos aí que estão ligados conosco, Goianira, meu abraço fraternal, que, enfim, são tantos ouvintes também, quero dar um abraço fraternal para o Alex Borges, para a sua esposa, sempre ligado conosco, não é? Eles são donos aí da Vicente Barbearia, na Praça da Poço da T15, Avenida T15, Parque Amazônia. 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Abraço também para o Pacheco, todos vocês, né, no setor Pedro Ludovico, também o Valdivino, Deus Divino, da Praça de Esporte, também o Arthur Maia, meu amigo de infância, Nery B, sempre ligado conosco, muito obrigado, e quero mandar um carinho todo especial para os meus filhos aí, no setor Serrinha, o Alexandre, o Igor, a Débora, o Júlio, o Luiz,
A Jaqueline aí, Conjunto Santa Fé, sempre ligado conosco. Muito obrigado pelo carinho, obrigado pela audiência. 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E você, convidando você a estar interagindo, ligando, né? Ligando. Entra no WhatsApp, digita sua música e nós tocamos aqui com muito carinho. Um abraço muito especial para todos vocês aí, do Senador Canedo, a Maria Linda e seus filhos aí, tá sempre ligado conosco, né? E eu estou aguardando a sua participação. Você é muito bem-vindo aqui, obrigado pela sua audiência. Quero registrar o primeiro ouvinte nosso nessa tarde, pediu uma música, Carlos Eduardo, do Jardim Boa Esperança. Pede a música, quem é esse? A cantora Juliane Souza. Obrigado, Carlos, pela sua participação. Deus possa estar abençoando você, Carlos Eduardo. 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
1: Maravilhas, uma tarde abençoada para você, você que é o nosso ouvinte fiel de todos os sábados, né? Você que está atento, todo sábado nós temos esse compromisso com você, a partir das 15 horas, das 15 às 17 horas, direcionando sempre uma palavra que vai te encontrar na necessidade do teu coração. Vivemos num mundo tão conturbado, né? Com certeza a palavra de Deus, ela faz uma diferença. Ela nos inunda de plena paz, de amor, de fé, de esperança, não é? Esperança de que as coisas possam melhorar, não é? Esperança de um mundo melhor, que haja mais justiça social, menos desfavorecidos, né? Enfim, nós oramos, intercedemos para que a justiça de Deus se manifeste, né? Trazendo assim igualdades, né? entre as pessoas, né? Que não haja preconceitos, e porque para Deus não é rico nem pobre, não é preto nem branco, né? Não depende da situação socioeconômica, mas do que a pessoa é, né? Que nós possamos ser transparente diante do Senhor, coração puro, mesmo diante de um mundo, às vezes, que cheio de malícia, que nós possamos manter o caráter, né? O caráter íntegro, fazendo as nossas transações de uma forma justa, sempre procurando fazer o melhor. Deus se agrada, Deus se manifesta nas pessoas humildes, nas pessoas quebrantadas, nas pessoas que reconhecem, né? Que sem Deus nós estamos fardados ao fracasso. Vamos ao quadro reflexão. Martinho Lutero e Satanás. Conta-se que Martinho Lutero esteve gravemente enfermo e durante a enfermidade teve a visão de que Satanás entrava no seu quarto e desenrolava perante ele um enorme pergaminho. O doente estremeceu ao ver uma lista extensa e terrível dos seus próprios pecados. Porém, de repente, Lutero disse: Satanás, esqueceste de alguma coisa. Qual foi? Perguntou Satanás. Tudo é verdade, mas te esqueceste de acrescentar embaixo: o sangue de Jesus Cristo nos purifica de todo pecado. Imediatamente, Satanás desapareceu com seu pesado pecaminho, deixando-o em paz. Queridos, nós não podemos... existe uma luta travada, invisível, nas regiões celestiais, não é? O inimigo das nossas almas, inimigo de Deus, inimigo das nossas almas, ele tenta frustrar os planos de Deus em nossas vidas, tentando colocar coisas que, quando nós não conhecíamos o Evangelho, a salvação em Cristo, para deixar-nos desanimados. Tipo assim, você cometeu tantos erros, né? Você não é digno, Deus jamais vai te perdoar. Ele é estrategista, ele trabalha na nossa mente, e assim como o apóstolo Paulo, devemos olhar, orar e vigiar, porque ele é astuto, ele é estrategista. Aonde nós somos mais frágeis é onde o inimigo toca. Mas quando ele vinha com essa farsa, porque ele é pai da mentira, ele ele calunia, ele faz tudo para nos afastar do plano de Deus para as nossas vidas. Mas quando você que é salvo, você que aceitou o Senhor Jesus, quando ele vinha trazendo passados, recordações tristes, você fala: olha, nova criatura sou, as coisas velhas passaram, hoje eu estou em Cristo. Ou você pode falar: o sangue de Jesus Cristo nos purifica de todo pecado, portanto, ele morreu na cruz do Calvário, me purificou, e hoje eu sou uma nova criatura. E você verá, porque a Bíblia fala que ele anda de redor querendo tragar as almas, mas quando ele olha, ele vem ao crente que vigia, ele vê o leão da tribo de Judá e ele bate em retirada, porque não tem poder mais sobre nós, porque hoje somos criaturas renovadas, transformadas. A Bíblia fala que quando aceitamos o Senhor Jesus como Senhor e Salvador pessoal de nossas almas, Deus nos aceita como se nós jamais tivéssemos cometido pecado e nos santifica para podermos continuar firmes na jornada aqui na terra. Se nós estivermos olhando, orando, vigiando, com certeza o inimigo não tem poder sobre nós, porque quando nós oramos, nós temos poder de neutralizar o pecado. O homem pecador, ele não ora, mas quem ora não vive na prática do pecado, não é? E o sangue de Jesus Cristo já nos purificou. Fala para o inimigo das nossas almas, quando ele tenta frustrar os planos de Deus na sua vida, porque ele já perdeu o fato dele ter almejado ser igual a Deus, deixar que a arrogância, não é? Não há mais perdão para ele, porque ele pecou contra Deus, né? Ele pecou de uma forma premeditada, ele deixou, né? Ele quis, ele almejou usurpar o trono de Deus, por isso ele foi derrotado, ele foi jogado. Lá em Apocalipse 12 fala que ele foi lançado dos céus, porque lá não tinha vez para ele, né? Porque ele era malicioso, ele enganou um terço, a Bíblia fala que ele, um terço das estrelas, né? Significa um terço dos anjos, né? Se rebeliou contra Deus, houve uma rebelião e o anjo do Senhor detonou eles, né? E eles passaram, o chefe maior dele é Satanás, os outros anjos que se rebelaram são os demônios que tentam infiltrar na sociedade, né, nas pessoas, e destruir o plano de Deus para as nossas vidas, não é? Mas seja firme, combata o inimigo, não é? Porque a nossa luta não é contra a carne, mas contra os principados, contra a autoridade, né, deste mundo tenebroso. Um grande abraço, portanto, para você que está ligado conosco, muito obrigado pelo carinho, obrigado pela sua audiência. Olha, são tantos pedidos, né? E a gente fica feliz saber que tem vários ouvintes ligados conosco, participando, dando ar da sua graça. Olha, eu quero registrar a participação do Vitor, do Jardim Tiradentes, está pedindo: Oi, Jesus, quem se adora, Pompeu. Que Deus abençoe você, Vitor. Muito obrigado pelo carinho. Obrigado aí pela sua audiência. 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

maravilhas, um nobre, um forte abraço para você. Que você possa usufruir o melhor de Deus nessa tarde. Muita paz interior, harmonia, fé e esperança. Vou mandar um abraço fraternal aí para o Divino ali na Praça do Esporte, no setor Pedro Ludovico, né? Mandou uma mensagem aqui. Obrigado pelo carinho, obrigado pela a sua audiência. Também para o Cristiano Zoi, né? O nosso amigo, né? Sempre voltado pelo social, está nos ouvindo aqui, prestigiando o nosso programa. Que Deus possa abençoar você, Cristiano Zoi, nesse trajeto, nesse projeto que você tem. Deus possa iluminar e abrir portas para você. Obrigado aí pelo carinho, obrigado pela audiência. Quero mandar um abraço fraternal para todos aí da Edbel, do setor Pedro Ludovico, os nossos irmãos em Cristo, os obreiros, né? O pastor presidente, pastor Josué, pastora Jéssica, os pastores jubilados, pastor Nilton, pastora Lídia. Também o nosso abraço fraternal para o pastor Tiniel Família, para o pastor Elias também, pastor Raimundo, são tantos obreiros, né? Obreiros do Senhor, que Deus possa estar fortalecendo vocês, renovando a unção, enfim. Fica meu abraço para todos os nossos amigos, irmãos em Cristo, da Adbel do setor Pedro Ludovico. Enfim, por que não todos os obreiros da Seara do Senhor, na verdade, são tantos ministérios, homens de Deus abençoados, que tem um coração aberto, que faz as coisas do Senhor por amor, divulga o Evangelho, pastores que cuidam, que têm amor pelas ovelhas, que ministram, que ensinam a palavra. Vocês são, olha, o Senhor se agrada muito de vocês, porque vocês são abnegados, vocês vai obedece a chamada do Senhor, muitas vezes passa por dificuldade, provações, mas eu quero falar para todos vocês que procuram fazer a obra do Senhor, enfrentando as dificuldades, o galardão de vocês está, né, com certeza, registrado. E só o fato de nós estarmos servindo, fazendo, falando de Jesus, levando as boas novas de salvação, já nos acalenta, né? Já nos fortalece. Portanto, continuamos firmes na caminhada, né? Sabendo que o Senhor se agrada, porque somos vasos de barro, né? A glória é dele, mas o Senhor nos beneficia também com os frutos do Espírito, né? A paz, o amor, a alegria, a bondade, a benignidade, a fé, domínio próprio, enfim. São bênçãos do Senhor para que nós possamos viver vidas santificadas, né? O Espírito Santo habita em nós, proporcionando meios para nós vencermos as dificuldades que vêm, né? Nosso abraço muito especial. Olha, temos alguns pedidos de oração. A nossa amiga lá da Bahia, Água Fria, né? Na Bahia, Edinalva. Ela pede oração por ela e pela sua família. Também o nosso amigo, né? Arivaldo Dias está pedindo oração pela sua família. No final do nosso programa, nós temos o quadro de intercessão. Iremos orar. Exercitamos a nossa fé com vocês aí que estão pedindo. Que a Bíblia fala que tudo é possível para aquele que crê, né? Se nós estamos doentes, né? O Senhor é o Jeová, Rafa, o Deus que cura. Se estamos passando por dificuldade, é o Jeová Jireh, o Deus da previdência, não é? Enfim, Deus, ele é fiel para com os seus. Passamos muitas vezes pelo deserto, mas Deus está sempre perto, né? A nossa luta, Ela vem, mas Deus sempre está conosco, fortalecendo. Nós devemos esperar no Senhor Jesus, no Senhor Salvador. Mesmo ali no deserto, o inimigo fustigando ele, mas ele perseverava, porque ele sabia do projeto, do propósito do Pai para com ele, né? O inimigo tenta frustrar, coloca às vezes enfermidades, não é?
dúvidas no nosso coração, mas olha, creia que Deus é superior a tudo e a todos. Ele se preocupa sim conosco, porque veja bem, lá em Gênesis conta que quando Deus criou o homem, a sua imagem, né? Primeiro, ele preparou todo o ambiente, o jardim do Éden, né? Deus, ele colocou o homem ali para dar continuidade, né? Para exercer autoridade. O homem, ele, no período da inocência, ele vivia em contato com o Senhor, mas Deus sempre na virada da tarde aparecia para Adão e falava com Adão, e Deus capacitou Adão com um espírito de inteligência a ponto de Deus chegar nele e falar assim: Adão, vamos colocar, quero que você coloque o nome de todos os animais que eu criei. E assim foi, né? Deus mostrava para ele, tão inteligente Adão, não é? Às vezes Deus falava assim: ó, como é que chamamos o nome daquele animal que pula de galho em galho, né? E ele falava: olha, Deus, meu pai, vamos chamar de macaco, não é? Assim foi. E aquele animal lá, tão grande, com o pescoço comprido, né? Qual o nome que nós vamos dar? Adão falou: ó, girafa. E assim foi. O tanto que era tão bom essa comunhão, não é? Mesmo Adão tendo falhado, Deus já havia estabelecido um plano, porque Deus sempre sabe o que vai acontecer conosco, né? A Bíblia fala ali que da semente da mulher nasceria um para esmagar a cabeça da serpente, quer dizer, a cabeça do inimigo, não é? E Deus, na sua infinita sabedoria, na plenitude do tempo, enviou o seu Filho unigênito para nos resgatar, para nos reconciliar novamente com o Pai, não é? Então, em Cristo Jesus, que é o nosso Salvador, nós somos co-herdeiros, não é? Chegamos. Jesus é a ponte para nos reconciliar com o Pai, não é? Então devemos ser gratos e sabermos, como filhos, somos co-herdeiros, passamos por luta, passamos, mas maior é aquele que está conosco, né? Enfim, Deus possa estar abençoando, falando no coração de cada um nessa tarde. Olha, quero registrar a participação da nossa ouvinte Evódia, do Colonial Sul. Ela está pedindo uma música, Alvo Mais Que a Neve, com o cantor Fernandinho. Obrigado aí pela sua participação, a sua ouvinte Evódia, do Colonial Sul, sempre participando toda semana. Obrigado aí pela companhia, obrigado pela audiência. 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

Maravilha, um forte abraço, um abraço muito especial para você. Olha, se porventura você está enfrentando dificuldades, não é? Você sente aquele vazio, porque muitas vezes as preocupações cotidianas mexem com a nossa alma, não é? E a gente fica às vezes entristecido, e porque cada um tem um jeito de ser, uma personalidade. As personalidades são diferentes, um suporta mais, outros são mais carentes, e muitas vezes torna no desespero, né, a preocupação, a ansiedade, porque não é fácil, né? Vivemos neste mundo, temos tanta pressão de todos os lados, né? Tanta coisa acontece conosco que gera preocupação. Às vezes a gente pode estar passando por uma luta aí, às vezes a pessoa está desempregada e vem os boletos cotidianos, né, todo final do mês, e você entra num estado que entristece, né? Porque a gente tem que sensibilizar. São tantas pessoas, às vezes, estão passando por lutas, mas eu digo nessa tarde, você que está depressivo, você que não está sentindo mais vontade de viver, clama ao Senhor, fale com Ele. Ele é abridor de portas. Se você está desempregado, eu tenho plena convicção, se você está na sua fé, orar, colocar na presença do Senhor, você ficar surpreso, Deus vai abrir portas, não é? Porque o Deus é o abridor de portas. Ele é um Deus sobrenatural, para Ele nada é impossível. Exercita a sua fé. Você está triste, abatido, a sua alma. Às vezes você tem algumas feridas que ainda não estão cicatrizadas, alguém te magoou, alguém fez com que você se sentisse inoperante. Sabe perdoar, meu irmão, meu amigo, minha amiga, se alguém te ofendeu, né? Porque quando perdoamos, as cadeias se desprendem. Quem não perdoa está preso ao passado, escravizado, porque o inimigo é assim, ele gosta, né? Ele gosta de escravizar, não é? Às vezes a pessoa tem um coração meio duro e às vezes não consegue, mas você pode sim, Deus, perdoar. Você está sentindo triste, abatido. Tem um versículo na Bíblia que eu gosto muito, é no Salmo 50. Olha, no Salmo 50, 14, versículo 14. Oferece a Deus sacrifício de louvor e paga o Altíssimo os teus votos. E invoca-me no dia da angústia, eu te livrarei, tu me glorificarás. Olha aí, oferece um voto para o Senhor, sacrifício de louvor, de adoração, abre teu coração. Desprende do eu, se pontifica em humildade, dependência do Senhor, fala: ó, Senhor, eu não posso, mas o Senhor pode. Olha, Deus se agrada quando nós abrimos o nosso coração e colocamos na presença, em atitude de adoração, de louvor. Deus se agrada quando nós adoramos em espírito e em verdade, ou seja, sermos verdadeiros, falamos sem malícia ao Senhor, ser transparente. E você pode ter certeza, você pode invocar e Ele vai livrar você, porque Ele é Deus, para Ele nada é impossível. Ele vai te trazer e vai mandar os frutos do Espírito, a alegria no seu coração. Ele vai abrir oportunidades, não é? O choro dura a noite toda, mas a alegria vem pelo amanhecer. Sempre uma luz no fim do túnel. O Senhor, Ele está conosco. Nós observamos que o inimigo tenta frustrar, mas maior aquele que está conosco do que aquele que está no mundo. Fica aqui essa palavra, sempre recorre ao dono de tudo. Não é? Você está passando por provações, não é? Deus é o dono de todas as riquezas. Se você o ama, Ele jamais abandona o filho teu. Não é? Então, pensa assim. Os momentos difíceis que eu estou vivendo são passageiros. É até porque Deus fala para nós lançarmos sobre Ele as nossas ansiedades, porque tem cuidado de nós.
Por que ficar vivendo sofrendo? Porque tem pessoas que sofrem por antecipação. A coisa nem aconteceu e ele já está ali preocupado, ansioso. Isso gera doenças psicossomáticas, causa úlcera. Não é bom, sabe? Então, ele precisa confiar no Senhor. Está difícil. Você não está suportando. Leve a presença do Senhor. Fala, Senhor, eu não estou conseguindo levar esse fardo. Ajude-me. Você ficará surpreso, porque Deus se manifesta de várias formas e Ele vai te ajudar. Eu tenho plena convicção. Portanto, o nosso abraço fraternal para você. Lembre-se, você é muito importante para Deus e para nós aqui. Quero registrar a participação da nossa ouvinte Isadora do Jardim Tiradentes. Ela está pedindo a música Tu És Água Purificadoras. Deus abençoe vocês, Adora. Muito obrigado pelo carinho, obrigado pela sua audiência. 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
1: Maravilha, um forte abraço, um abraço fraternal, que você possa estar usufruindo um dia maravilhoso na presença do Senhor, tarde abençoada, não é? E viver, exercitar sempre a fé. Olha, por pequena que ela seja, a tendência é crescer cada vez mais. E você quer agradar a Deus? Confie nele, acredita. Né? A fé é isso, é convicção das coisas que não se veem, não é? Enfim, a gente traz o impossível para a nossa realidade, conecta o nosso espírito com o Espírito de Deus. Enfim, Deus, ele se manifesta de várias maneiras, tem muitas formas de trabalhar. E agrada o coração do Pai quando nós oramos, quando o buscamos, crendo, acreditando. Não coloque se não, sabe? Quando você orar, você crê de todo o coração que Deus, ele é galardoador daquele que busca e sagrado ao Senhor. Porque se orarmos e duvidarmos, né, nós chamamos Deus de mentiroso. Mentiroso é o homem. A palavra do Senhor nos diz que Deus não é homem para que minta, nem que filho do homem para que se arrependa. Quer dizer, nós devemos confiar, exercitar a nossa fé. Não deixe que a dúvida, o se é sinônimo de dúvida, e dúvida gera incredulidade, não é? E Deus é um Deus fiel, Deus que faz acontecer. E jamais, jamais devemos colocar dúvida nos planos propostos de Deus para as nossas vidas, não é? Então, exercitamos a nossa fé, crendo, acreditando. Mas é no tempo de Deus, não é? A maioria do ser humano é imediatista. Ele ora no estalar de dedo. E, às vezes, quando vem a bênção de Deus, ele já está lá na frente, até esqueceu, né? Mas é o seguinte, é no plano de Deus, é como Deus quer, não como nós queremos. Né? Devemos aprender a ter paciência. Às vezes Deus responde imediatamente, às vezes Deus demora um pouco, mas sempre ele se manifestar. Só existe alguns obstáculos. Né? Suponhamos, se você entristecer o Espírito Santo, não é? Pecado de omissão, de comissão. Querer ser autossuficiente sem depender dele, não é? Às vezes você não está sendo um bom cônjuge, você está sendo rebelde, você não está sabendo perdoar, você não está, né? Isso aí muitas vezes impede as nossas orações. Certa vez

Certa vez, na igreja, nós atendemos uma pessoa e falou: olha, sei o que está acontecendo, eu oro, e Deus está mudo, Deus não responde. Eu peço, não acontece. Aí nós fomos analisar, né, como é que estava a vida dele com Deus. Ele estava longe do altar, estava maltratando a esposa, injuriando, né? E são pecados, pequenos pecados. Se bem que para Deus não existe pecadinho nem pecador, tudo é pecado, né? Então, às vezes, inconscientemente, tem algo que impede as nossas orações. Às vezes a gente fica surpreso que a gente ora e não, Deus não. Aparentemente ele fica calado, mas devemos fazer um conserto na nossa vida, levar nossos pecados a Deus, confessar. Quem confessa alcança a misericórdia, mas se nós retivermos aqui pecado em nossas vidas, nós não prosperaremos, porque o que faz separação entre o homem e Deus é o pecado. Deus é fiel, sempre disposto a perdoar, mas as nossas atitudes erradas, quando em vez de nós ir para o alvo, a gente fica andando pela esquerda, para a direita, não, tem que ir rumo certo ao alvo, que é o Senhor Jesus, não é? E tem muitas coisas que entristecem o Espírito Santo e que a gente deve estar focado, né? Porque ele é muito sensível, e quando andamos independente dele, achando que somos bambambam, né, andando pela nossa carne, simplesmente vai ficar um vazio. A resposta de Deus não vem, porque Deus existe, nós cremos, temos que crer nele, obedecer, procurar, não é? Seguirmos a palavra. Enfim, essas palavras sejam de demonstração, né? Porque às vezes a gente tem algumas experiências de vida e a gente sabemos que Deus é santo, Deus é fiel. Ele ama a pessoa, mas ele odeia o pecado, não é? O que levou Jesus à cruz foi o pecado, não é? Quando você perguntar a Deus o que levou Jesus à cruz, é justamente isso. É o pecado, Deus odeia. No meio do pecado, Deus não opera. Ele se afasta, porque ele respeita o livre-arbítrio das pessoas, poder de escolha. Nós temos poder de escolher a Deus, andar no caminho estreito, mas que conduz à salvação, do que andar no caminho largo, onde muita gente está seguindo por um desfiadeiro, por um abismo. Deus fala, existem dois caminhos, o caminho estreito e o caminho largo. O caminho estreito exige renúncia. A minha vontade já não é minha, a vontade de Deus tem que operar. Coisas que não agradam a Deus, eu tenho que sair fora e renunciar. E com Deus, não é fácil renunciar às coisas, mas com Deus a gente consegue, sim. Porque não pensa você que está andando caminho largo, né? Fazendo isso, fazendo aquilo, satisfazendo o ego da carne, você está satisfazendo a Deus? Não, você está indo para o abismo. Aí você fica com aquela tristeza interior na sua alma, e você fica indagando o que está acontecendo. Faça um respectivo da sua vida. Você não está no caminho certo, por isso está desviando. Deus não está atendendo as orações. Mas quando nós buscarmos Ele, todos nós somos falhos. A gente busca santificação, mas santificação plena só vai ser quando Deus nos arrebatar. Este corpo corrupto será de incorruptibilidade, não é? Quando nós estivermos aqui, somos falhos, sim. Procuramos a santificação, mas santos é só nosso Deus. Mas Deus conhece a nossa estrutura, e quando nós levamos as nossas falhas, pedindo perdão pelo pecado cometido, Ele perdoa. Ele nos aceita. Agora, nós devemos estar cientes que o crente não pode ver na prática do pecado. Quando um crente erra, tem que ser acidental, não é? Porque senão é uma mão com açúcar, né? Eu faço isso, faço aquilo e tô de bem com Deus. Não. Tem que fazer uma reflexão, mudança. Tem que consertar o altar, não é verdade? Deus abençoe cada um que está nos ouvindo nesta tarde. Olha, eu quero registrar a participação do Salmo aqui do Jardim Boa Esperança. Ele está pedindo a música Me Desesperei à Toa, com o pastor Francisco. Que Deus abençoe esse Salmo. Obrigado aí pela sua participação. 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
15 horas e 18 minutos.

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1: Maravilhas, um forte abraço, um abraço muito especial para você que está aí descansando, né? Está ouvindo nosso programa, muito obrigado pelo carinho, obrigado pela audiência. 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Rádio Nova Betel, rádio abençoada por Deus, que abre espaço, né, para que nós possamos proclamar o Evangelho, as boas novas de salvação. Nós somos, eu principalmente sou evangelista, eu, Janion, não é? Que divulga as boas novas de salvação. É uma porta que Deus abre para que nós possamos expressar, né? Levar as boas novas de salvação para aqueles que têm uma indagação, uma pergunta que todos sentem na alma, a existência, né? O significado de vida, o que nós somos, para onde vamos. Então fica essa indagação, às vezes as coisas materiais não preenchem, não é? Porque as coisas do espírito, as coisas materiais não preenchem. Você pode ter tudo, mas você vai sentir um vazio interior. Somente o Evangelho, as boas novas de salvação, que dá significado, que leva você a ter esse encontro maravilhoso com o Senhor Jesus. O Senhor Jesus, ele é a justiça do Pai, não é? Por intermédio dele, Deus se manifestou ao mundo, trazendo salvação, não é? Ele que dá um sentido de vida para as nossas vidas. Ele é aquela coisa selada dentro de nós que dá certeza de que nós somos co-herdeiros em Cristo, que nós fazemos parte dessa grande família. Olha, o Senhor não tem denominação, não é? Ele é o caminho. Todos que, eu posso dizer, por exemplo, todos que propagam o caminho que é Jesus, é esse, não é? O caminho é Jesus. Não há outro caminho. Olha, uma pessoa muito próxima do Senhor Jesus, Tomé, não é? Perguntou a Jesus, qual é o caminho? A indagação hoje é qual o caminho a seguir? Nós verificamos que quando nós não conhecíamos esse caminho, nós navegamos, batemos várias portas que surgiria a salvação, mas nós entramos e saímos vazio, porque não encontramos a verdadeira verdade, a verdade que liberta. Tantas filosofias, religiões, tem tantos caminhos para chegar a Deus, mas o Senhor Jesus ali nos fala, aquela pergunta, Tomé, foi algo assim, para que nós tenhamos esclarecimento. As filosofias, as religiões, falam que tem vários caminhos, mas isso é uma utopia, não é? É um engano, muitas vezes até satânico, para que as pessoas não encontrem o verdadeiro caminho. Jesus expressou naquela pergunta de Tomé, olha, eu sou o caminho, a verdade, a vida, ninguém vem ao Pai se não for por mim. Jesus é a ponte. Deus deu um nome todo-poderoso, o Senhor Jesus, nos céus e na terra, toda autoridade foi concedida a Ele, porque Jesus é Deus, Ele tem a mesma essência, a mesma substância. É Ele que levou sobre si os nossos pecados, é Ele que veio, se encarnou, se identificando conosco, levando sentindo na pele tudo que o homem sente. Muitos, eu já vi tantas pessoas falarem assim, mas ninguém me entende, ninguém me compreende. Mas tem um, que é Deus, que compreende você porque viveu o que você está vivendo. Às vezes você é menosprezado, rejeitado, não é? Às vezes os próprios seus se rejeitam. Aí já, lá em Isaías fala assim que mesmo a mãe que rejeita o filho, o Senhor nunca vai rejeitar. Ele tem guardado você na palma da sua mão. Meu amigo, minha amiga, você é muito importante para Deus, sim, porque você foi criada em imagem e semelhança dele. Nós temos o DNA, né? E quando o Espírito Santo toca, nós nos humilhamos, nos arrependendo. Olha, existe dois arrependimentos. O arrependimento segundo o mundo é esse, sim, quando a pessoa peca e quando o pecado dele é descoberto, ele fica envergonhado, mas não é um arrependimento ruim. O arrependimento segundo Deus é aquele que brota do fundo do nosso coração. É um quebrantamento interior, é chorar, é sentir a miséria do bem originado do pecado. Esse é o arrependimento que agrada a Deus segundo Deus. Não é aquele pecado segundo a carne, arrependimento do mundo, que as pessoas que vivem na prática do pecado ficam encobrindo. E quando o pecado dele é conhecido, aí existe aquela tristeza, mas segundo o mundo, que não preenche as lacunas. Somente o pecado, ou somente o arrependimento segundo a Deus, não é? Então, Deus é o sentido de vida. Nele se manifesta a totalidade do ser de Deus, porque a Bíblia fala que Deus está em Cristo Jesus, reconciliando o mundo consigo mesmo. Deus está falando, não tendo tempo da ignorância, ordena a todos os homens que se salvem, porque não é projeto de Deus, o homem foi criado para ser eterno, não é projeto de Deus levar o homem para o inferno, não. Deus quer salvar, Deus quer libertar, por isso que ele enviou o seu filho. Jesus, na forma humana, ele tinha duas naturezas, a humana e a divina. Quando, muitos perguntam assim, por que Jesus, sendo Deus, ele precisava orar? Mas ele era constituído da natureza humana. E como tal, ele tinha necessidade de ter comunhão com o Pai, não é? Ele estava na forma humana, embora sem pecado, mas ele sentia tudo que nós sentimos. Ele tinha necessidade de comunhão, da mesma forma nós, hoje somos nova criatura, dependemos de Deus, não é? Da orientação dele através da sua palavra. Você quer se fortalecer no Espírito? Começa a meditar na palavra, fala, Senhor, olha, fale comigo através da tua palavra, porque existe a palavra revelada e a palavra relma. A palavra relma é a palavra viva. Às vezes você lê um versículo na Bíblia, você sente aquela coisa no coração, aquela unção. Através daquele versículo, Deus fala com você, dá direcionamento. É a palavra relma, a palavra viva. Então, meus queridos, vocês são muito importantes, sim, para Deus. Não deixe as incertezas invadir o seu coração. Não deixe as ervas daninhas, a incredulidade, a luxúria. São pecados capitais, né? São tantos, né? Que impede o agir de Deus em nossas vidas. A cobiça, a inveja, a luxúria, a vaidade, tudo isso afasta-nos de Deus. Mas Deus tem o poder de nos purificar, Deus tem o poder de nos libertar, e Ele quer libertar, sim, porque é o desejo do Senhor. Ele não quer que o ímpio vá para o inferno. Ele quer libertar, o desejo do coração do Senhor é isso. Mas Ele quer, assim como Ele é santo, que nós sejamos santos também. Deus almeja. Quando Deus criou Adão, Deus criou Deus deu autoridade para Adão para ser uma continuação, para ter filhos. Deus queria ter filhos espirituais. E é possível, sim, mesmo neste mundo, esse mundo que existe tantas coisas ruins, tanta contenda, tanto desamor, tanto egoísmo, não é? Mas Deus quer salvar. Deus está em Cristo Jesus reconciliando o mundo consigo mesmo. Quando você aceita pela fé, Deus justifica, porque Deus já justificou em Cristo Jesus. Você nasce, é como se você não tivesse cometido pecado nenhum. Você é uma nova criatura, Deus te purifica. Que Deus possa abençoar falando com nossos corações. Olha, quero extrair a participação do nosso ouvinte, Camila, do Jardim Boa Esperança. Está pedindo uma música, Me Leva Para Casa, com o cantor Israel Subirá. 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
1: Maravilhas, um forte abraço, um abraço fraternal para você. Ali estamos chegando ao final, sim, vamos passar mais uma música e posteriormente vamos ao quadro Mensagens que Opera. E a outra a gente vai passar depois do programa, né? A Luciana está pedindo uma música, depois do Salmo do Jardim, Boa Esperança, pede a música Santo para São Fernandinho, né? A gente entra com o quadro Mensagens que Opera e no final do novo programa passa a música da Luciana, que pediu Me Ama, cantora Diante do Trono. Deus abençoe, Salmo. Obrigado pela sua participação. 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
1: No Evangelho de Mateus, capítulo 9, versículo 35. E percorria Jesus todas as cidades e aldeias, ensinando nas sinagogas deles e pregando o Evangelho do Reino, e curando todas as enfermidades e moléstias entre o povo. E vindo a multidão, teve grande compaixão deles, porque andavam desgarrados e errantes como ovelha que não tem pastor. E então disse aos seus discípulos: a seara é realmente grande, mas poucos ceifeiros. Rogai, pois, ao Senhor da seara que mande ceifeiros para a sua seara. Amados, nós observamos aqui, através desses versículos, o tríplice ministério do Senhor Jesus. Jesus era, é o Salvador. E naquele tempo, na Palestina, séculos atrás, não é? Porque num milênio, não havia a tecnologia que tem nos dias de hoje. Jesus era motivado pelo amor. Ele não é simplesmente um amor, ele é o amor. E isso fazia com que ele andasse a pé, não é? Tantos quilômetros, Jesus saía muitas vezes da Judeia para Jerusalém a pé. E era motivado pelo amor. E ele tinha tríplice ministério, ministério de ensino, porque ele era o mestre dos mestres. Ele também pregava o evangelho do reino, querigma, né? Pregava, quer dizer, ele programava, ele sendo o próprio Deus, ele programava a salvação oferecida genuinamente pela fé. E curava todas as enfermidades. Deus estava em Cristo Jesus curando. Da mesma forma, hoje aqueles que aceitam Jesus, que têm um chamado, eles são também canais de bênçãos, não é? Jesus fala na sua palavra: no meu nome curarão, no meu nome expulsarão demônios, e porão as mãos sobre os enfermos e os curarão. E eu devo crer nessas promessas do Senhor, porque sendo ministro, nós somos chamados para dar continuidade à obra. Quando pregamos o evangelho, a palavra do Senhor não volta vazia, porque ela foi elaborada para salvar. Então, quando nós programamos com unção, com conhecimento a palavra, ela não volta vazia. Ela vai de encontro àquilo que Deus ordenou que acontecesse. Aí a salvação, não é? Nós devemos proclamar o evangelho do reino. Deus capacita-nos com a tua graça, com os teus dons, para que realmente nós façamos a diferença nesse mundo. Somos chamados para uma missão. Missão de estar ensinando, pregando. E quando nós levantamos a mão e pomos sobre a cabeça, não é nós que curamos, mas Deus vai usar as nossas mãos para curar. E eu agradeço tanto a Deus, porque através de... eu vejo tantos ministérios assim, que Deus opera maravilhas com dons de cura. A pessoa ora e Deus cura. Tem alguns que tem esse dom de cura. É só você verificar. Ele ora e Deus cura. Nós levantamos a mão, colocamos e Deus opera. A glória do Senhor, a glória não é nossa. Nós não temos poder, mas Deus capacita aqueles que Ele chama para fazer a obra. Por isso que é importante. Importante para os ministérios, ministério de profeta, de evangelista, de mestre, de pastor, ter esses dons. Porque é a comprovação que a veracidade de Deus agindo através da igreja. Somos igreja do Senhor. Devemos pedir os dons, né? Os dons de revelação, os dons de cura, não é? para efeito de fazermos, procurar fazer a vontade do Senhor. E nós viemos aqui à disposição de Jesus, percorria cidades, aldeias, ensinando, pregando, curando. E o que é mais, que mais me sensibiliza é a compaixão do Senhor. E como igreja nós devemos ter isso no coração, a compaixão, misericórdia pelo sofrimento alheio. Aqui a palavra fala que Deus, ele andava, ele tinha grande compaixão, ele tinha compaixão, porque as ovelhas andavam desgarradas, as pessoas estavam ali enfermas, espiritual, material, e não tinha ninguém para ir. E Jesus, sendo Deus, fala para os seus discípulos, a seara, quer dizer, o mundo é grande, mas aqueles que fazem a obra são poucos. Pedimos a Deus que mande ceifeiros. Devemos pedir a Deus que nos transforma, né? Que nos dê um coração sábio, um coração amoroso, empatia, porque não tem como fazer a obra de Deus se não amar as pessoas, não é? E o que motivava o Senhor era justamente isso. Jesus não é simplesmente um amor. Um amor é um artigo indefinido. Ele era o amor, porque em essência ele tinha autoridade. Ele falava como tinha autoridade e fazia acontecer. E ele nos reveste desse poder quando nós estamos pela fé, não é? É isso que Deus quer de nós, um desprendimento, que nós vamos, falamos e deixamos a semente plantada no coração, e no devido tempo ela vai germinar para a glória do Senhor.

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1: Senhor, nosso Deus e nosso Pai, nós viemos a Ti nessa tarde pedir, Senhor. Ó Senhor, nós oramos e intercedemos por vidas, vidas que estão a esmo, vidas que estão sobrecarregadas, peso enorme, carrega na alma, e eles não encontram solução para os seus problemas. E nós rogamos a Ti, Deus, porque sabemos que o Senhor ouve a oração daqueles que se quebrantam, daqueles que são transparentes. Senhor, tudo para a Sua glória. Se acompanha para essas pessoas aflitas, essas pessoas que estão desiludidas, andando aí pelo mundo, sem rumo, sem direção, como ovelhas que não têm pastor. Senhor, capacita cada um de nós, Senhor, a fazer a Tua obra para a glória do Teu nome. Dê-nos ousadia, Pai, coragem para enfrentar as adversidades que o inimigo levanta contra nós. Senhor, eu clamo a Ti, Pai, porque eu sei que o Senhor nos ouve. O Senhor delega, o Senhor discerne. Nós queremos ser instrumento para a honra e glória do Teu nome, Senhor. Que nós sejamos arautos do Senhor, capacitado pelo Teu Espírito para fazer acontecer, que nós possamos saquear o inferno e povoar o reino para a glória do Teu nome, Senhor. Capacita nós, obreiros do Senhor, a fazer e fazer acontecer. Nos dê desprendimento, discernimento, nos dê ousadia, coragem, Senhor, para falar a Tua verdade que liberta, que transforma. Senhor, eu oro e coloco essas pessoas na Tua presença, Pai. O Erickson está pedindo oração para o seu Vicente, Erickson, Robert, Erika. Coloque também a Evode, assim, está pedindo oração pela sua família. Ó Senhor, também eu não estou conseguindo conectar um nome aqui. Pede oração pela sua vida financeira, portas abertas. Arivaldo, não é isso? Pai, o Senhor é conhecedor profundo das necessidades humanas, Pai. Esses pedidos que estão aqui, nós assistamos pela fé e cremos que o Senhor pode fazer acontecer nessas vidas. Senhor, que o milagre do Senhor possa acontecer. Abre portas. Senhor, capacita cada um viver de conformidade com a Tua palavra. Visite lares, derrota os inimigos que tentam solopar as vidas, naufragando elas na fé. Quebra todas as correntes, cadeias que oprimem o Seu povo, Senhor. Pai, nós oramos e agradecemos. Em nome do Senhor Jesus, amém e amém. Muito bem, meus queridos ouvintes, chegamos no final do nosso programa. Se você estoura a sua fé, creia que o milagre vai acontecer, ou já aconteceu. Que Deus possa estar abençoando. Quero agradecer a todos que ligaram, participaram. O salmo aqui do Jardim Boa Esperança foi contemplado, né? Com presente nessa tarde. Obrigado pela sua participação, salmo. Que Deus abençoe muito vocês. A todos vocês que ligaram, pedindo música, o meu agradecimento. Querendo Deus, assim, sábado que vem, nós estaremos aqui com o mesmo intuito. Mas eu digo algo para você também. Visite uma igreja genuinamente evangélica, vai ouvir a palavra do Senhor, porque a fé vem pelo ouvir, ouvir a palavra de Deus. Querendo Deus, sábado, no mesmo horário, no mesmo prefixo, eu e você juntos nessa conexão de paz, de amor fraternal. Fique na paz do Senhor.

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1: Boa tarde.
2: 17:03.
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6: Chegou o fim de semana e com ele, mais uma oportunidade de nos reunirmos aqui no Gospel Nejo. Que tal fazermos desse momento uma verdadeira celebração da fé? Então vamos lá, vamos louvar juntos.
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2: É hora de um breve intervalo aqui no Gospelnejo, mas não sai daí. Logo estaremos de volta com mais louvores. Fiquem ligados, aproveitem para renovar as energias.
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1: Que bom estar de volta com vocês aqui no Gospelnejo. Vamos lá.
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2: Momento de recarregar as baterias durante esse intervalo aqui do Gospelnejo. Não se esqueçam de voltar, ó, que nós temos muito mais música e inspiração esperando por você. Já, já.
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6: 17 horas e 40 minutos.
7: Boa.

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2: 17 horas e 41 minutos.

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2: Estamos de volta com o Gospel Nejo. Aumenta o som.
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1: É hora de encerrar essa bela reunião de louvor e adoração. Que as bênçãos de Deus acompanhem cada um de vocês ao longo desta semana. Até o próximo, com mais um programa repleto de inspiração. Fiquem na paz do Senhor.
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Nós fomos feitos da justiça de Deus em Cristo. Dá para acreditar? Você acredita hoje que foi justificado com Deus? Não é porque você faz tudo certinho, mas é porque Jesus, ele fez tudo certo e Deus o Pai te via através dele. Bem-vindo ao Desfrutando a Vida Diária. Eu estou muito feliz por você estar comigo e oro para que o que eu tenho a dizer hoje venha ajudá-lo a aumentar a felicidade em sua vida. Quero ensinar maneiras pelas quais você pode aumentar sua felicidade. E sabe, às vezes eu fico pensando, o que as pessoas realmente querem? Eu acho que se pudermos resumir em uma só frase o que todo mundo quer, acho que todos querem ser felizes. Queremos ter paz, nós queremos ser felizes. E assim, tem coisas que nós podemos fazer que vão aumentar essa felicidade. Há coisas que podemos fazer que vão impedir essa felicidade. Eu sei que sempre gostamos de jogar a culpa de qualquer coisa negativa na nossa vida nas outras pessoas, mas nesse caso quero falar sobre coisas que nós podemos fazer. E claro, com a ajuda de Deus, coisas que podemos fazer que aumentarão nossa felicidade. E em primeiro lugar, no Salmo 51 diz, para que todos aqueles que amam o teu nome sejam alegres em ti e tenham um espírito elevado. Eu acho que Deus quer que sejamos felizes. Salmo 118, 24, este é o dia que o Senhor já fez, vamos nos alegrar e ser felizes nele. E claro, uma das minhas escrituras favoritas, João 10, 10, o ladrão vem apenas para roubar, matar e destruir. Mas Jesus disse, eu vim para que você possa ter e desfrutar sua vida e a ter em abundância ao máximo, até que ela transborde. Então, eu quero que você se pergunte hoje, você é feliz ou você está só um pouco feliz? Ou você está realmente feliz? Ah, sua felicidade é baseada nas suas circunstâncias? Veja, precisamos ser capazes de ir além disso, porque se a nossa felicidade e alegria for baseada nas circunstâncias, então, realmente, isso coloca as circunstâncias no controle. E sabemos que vivemos num mundo que as situações acontecem, que temos um inimigo chamado Satanás, que às vezes faz com que as situações aconteçam na nossa vida. Então, eu quero ser uma das pessoas mais felizes do planeta. Isso não significa que eu vou sair por aí rindo, pulando, para cima e para baixo, batendo palmas. Mas eu adoraria ter um calmo deleite na minha vida o tempo todo. E já percorri um longo caminho. Porque, honestamente, houve um tempo em que eu não era uma pessoa muito feliz, sabe? E eu diria que foi por muito tempo. Eu não era uma pessoa feliz. Eu tive uma infância difícil e um primeiro casamento difícil. E parecia que todos que se aproximavam de mim sempre acabavam me abandonando ou me traindo ou sendo desonestos comigo. E assim, acabei me tornando uma pessoa muito infeliz. E Deus me ensinou ao longo dos anos algumas das coisas que vou compartilhar com você. E assim, feliz ou felicidade, no dicionário Webster de 1828, diz assim, estar no prazer de sensações agradáveis com a posse da posse do bem. A felicidade pode vir em graus, pode-se ser feliz ou pode-se ser muito feliz. A única pessoa que consegue ser feliz permanentemente é aquela que goza de paz de espírito e que vive em favor de Deus. Então, alegria ou contentamento significa a paixão ou emoção animadas com a aquisição da expectativa do bem. E nós vamos falar muito sobre isso hoje, então eu quero que você se pergunte agora mesmo qual é a sua expectativa para o dia de hoje. E você diz, não sei, eu vou esperar para ver o que acontece. Bem, essa não é a maneira certa de agir. Dizer, bem, só estou esperando que algo ruim aconteça porque tudo está indo tão bem. Certamente, essa não é a maneira certa de agir, embora eu já tenha sido assim uma vez. Havia tantas coisas ruins acontecendo na minha vida que eu realmente tinha medo de esperar por qualquer coisa boa porque ficava receosa de ser desapontada. Mas a felicidade vem de uma expectativa de que coisas boas vão acontecer na nossa vida. E a definição de esperança, quando a Bíblia diz que nós devemos ser cheios de esperança, significa que devemos, de propósito, esperar que algo de bom está prestes a acontecer na nossa vida a qualquer momento. E baseamos essa expectativa no fato de que Deus é bom.
Então, o que você está esperando para a sua vida? Bem, uma das primeiras coisas que nós podemos falar está em Romanos 15, 13. E esta será a base para este primeiro ponto que quero falar sobre como você pode aumentar sua felicidade. Que o Deus de toda a esperança te encha com toda a alegria e paz em acreditar. Então, a nossa felicidade é baseada, em grande parte, no que nós acreditamos. No que acreditamos sobre nós mesmos, no que acreditamos sobre o passado. Por muito tempo achei que nunca conseguiria superar meu passado, e isto me impediu de ter alegria. Por muito tempo eu não gostei de mim mesma, eu não acreditei em coisas boas sobre mim, então isso roubou a minha felicidade. No que você acredita para o seu futuro? Por muito tempo eu nem acreditava que eu poderia ter um futuro decente. Eu achava que porque eu havia sido abusada sexualmente pelo meu pai, que eu sempre teria apenas uma vida de segunda categoria, mas eu estava crendo errado. Então, só porque você acredita em algo, não significa que esteja certo. Engano significa acreditar em uma mentira. Há tantas pessoas no mundo que estão enganadas, sabe? Porque elas estão baseando o que pensam no que o mundo diz a elas, em vez de se basearem no que a palavra de Deus diz. Precisamos aprender a palavra de Deus e depois entrar em acordo com ela, sem deixar que nossos sentimentos e a nossa mente nos governem. Então vamos falar sobre acreditar. Acredite no que a palavra de Deus diz sobre você e sobre a sua vida. Mesmo que não pareça estar acontecendo nada agora, na economia de Deus acreditamos primeiro e depois recebemos aquilo que acreditamos. No mundo, geralmente, baseamos a nossa crença no que nós temos. Mas veja, aprendi que mesmo que eu possa estar passando por uma situação muito difícil agora, a palavra de Deus me promete que Ele vai pegar toda essa situação e trabalhar para o meu bem. Então, qualquer um de vocês que esteja passando por um problema e pensa, não tem como eu ser feliz porque eu tenho esse problema, você pode mudar a sua crença agora mesmo e dizer, eu tenho um problema, mas baseado em Romanos 8, 28, eu acredito que Deus pega todas essas coisas e as faz cooperar para o meu bem, desde que eu ame e queira a sua vontade. Não quer dizer que todas as coisas estão bem, mas porque Deus é Deus e Ele pode fazer o impossível, Ele pode pegar o que parece ser uma das piores coisas que já aconteceu com você e fazer cooperar para o seu bem. Não existe esperança de felicidade até que a pessoa chegue a um acordo consigo mesmo no que você acredita para si mesmo. Você acredita que Deus te ama? Você acredita que Deus está satisfeito com você? Essa é difícil, não é mesmo? A maioria das pessoas gostaria de dizer sim, eu acredito que Deus está satisfeito comigo, porque todos sabemos que somos imperfeitos. Mas veja, o amor de Deus por nós é incondicional, não é baseado no que eu faço, é baseado em quem Ele é. Então, eu acreditei em todo tipo de coisas ruins sobre mim, sabe? Mas eu aprendi agora a acreditar no que Deus diz. E se você ler a sua palavra, então vai saber que você é precioso. Acreditei em todo tipo de coisas ruins sobre mim, sabe? Mas eu aprendi agora a acreditar no que Deus diz. E se você ler...

depois que ele criou todas as coisas, ele olhou para tudo aquilo e disse: isto é bom. Então ele tirou um dia para celebrar. Ele descansou no sétimo dia. 2 Coríntios 5,17 diz: se alguém está em Cristo, você é um crente, você acredita em Cristo. Bem, se você for, então você é considerado alguém que está nele e que ele está em você. Então, se alguém está em Cristo, uma nova criatura é. As coisas velhas já passaram e todas as coisas se fizeram novas. Agora, eu gosto de explicar isto assim. Todas as coisas se tornaram uma nova possibilidade. No momento em que você é salvo, você pode até não agir diferente. Você não vai parecer diferente. Mas se você permanecer na palavra de Deus, se estudar a palavra e se você aprender a palavra e aplicá-la à sua vida, então, de pouco a pouco, você mudará. Então, eu gosto de dizer que quando nascemos de novo, nos tornamos um barro espiritual novinho. E se formos flexíveis e moldáveis nas mãos de Deus, e se começarmos a fazer as coisas do jeito dele ao invés do nosso, então vamos descobrir que nós temos uma nova vida. E pode levar um tempo. Na verdade, não só pode, mas vai demorar um pouco. Mas Deus, ele vai nos mudar de um grau de glória para outro. Deus está, ele está nos construindo. Você já reparou que Jesus era carpinteiro de profissão? E carpinteiros constroem coisas. Em Hebreus 3, 4, está dizendo: pois toda a casa é construída por alguém, mas Deus é o construtor de todas as coisas. Então, nós somos completos em Cristo, mas ainda assim essa completude está sendo trabalhada em nossa vida dia após dia. Nós fomos feitos a justiça de Deus em Cristo. Dá para acreditar nisso? Você acredita hoje que você foi justificado com Deus? Não é porque você faz tudo certinho, mas é porque Jesus, ele fez tudo certo e Deus o Pai te via através dele. Quero ter certeza que entenda isso. É muito importante que pensemos o certo sobre nós mesmos e não o errado. E veja, isso vai contra todo e qualquer tipo de pensamento religioso legalista, sabe, que já tivemos. Porque a religião legalista basicamente nos ensina que devemos pensar como se fôssemos pobres, pecadores, miseráveis, que não valem nada. E realmente, sem Cristo não somos nada. Mas quando você o recebe como seu Salvador e Senhor, e você está nele, e ele está em você, 2 Coríntios 5, verso 2 diz: aquele que não conheceu o pecado, tornou-se pecado, para que pudéssemos ser feitos a justiça de Deus nele. Você entendeu? Vou dizer de novo. Aquele que não conheceu o pecado, esse é Jesus, ele se tornou pecado. Ele tomou todos os nossos pecados sobre si. Aquele que não conheceu o pecado, tornou-se pecado, para que nós pudéssemos ser feitos a justiça de Deus em Cristo. Então, Deus vê você, ele olha para você, diz uma tradução, como sendo justificado com ele, porque ele te vê através de Cristo. Eu nem sei como dizer quanto tempo eu tive que estudar isso de novo e de novo e de novo até que se tornasse revelação para mim. Não acredito que precisamos só de informações. Acho que precisamos de revelações. As coisas precisam se tornar muito reais para nós. Precisa ser algo que ninguém pode tirar de nós. Eu sei que eu faço coisas erradas. Eu sei que você faz coisas erradas, todos cometemos erros e fazemos coisas erradas, sabe? Mas Deus ainda nos vê como justificados com ele, porque ele vê o nosso coração. Deus é um Deus que vê o nosso coração. Ele não vê só o que nós fazemos, mas vê o nosso coração. Isaías 61:10 diz: eu me delicio muito no Senhor, a minha alma se alegra em meu Deus. Pois ele me vestiu com vestes de salvação, ele me vestiu com um manto de justiça. Pegue este manto e o enrole em torno de você, como um noivo adorna sua cabeça, como um sacerdote, como uma noiva que se adorna com as suas joias. Sabe, você pode dizer a Deus a culpa, bye bye culpa, eu não vou mais viver debaixo de culpa e condenação. Esse era o meu problema e tenho certeza que é o mesmo para muitos de vocês, porque eu havia sido abusada pelo meu pai ao longo da vida quando era criança e não sabia de nada e o diabo me convenceu de que a culpa era minha. Bem, não foi minha culpa. Meu pai era um homem adulto

Ele sabia que o que ele estava fazendo era errado, mas de uma forma ou outra eu sentia que a culpa era minha. E parte disso era porque ele sempre me dizia que aquilo tinha que ser um segredo e que nós tínhamos que manter aquilo longe da minha mãe. E ao mesmo tempo ele me dizia que ele só estava fazendo o que fazia porque ele me amava muito e que aquilo era muito bom para mim. Mas eu não conseguia entender se era tão bom, por que tinha que ser mantido em segredo. Então tudo era muito confuso para mim. E eu tinha uma sensação, eu sabia que era errado, mesmo que ele continuasse me dizendo que era certo. E eu pensava, tem algo errado comigo? Se meu pai quer fazer isso comigo, então é porque há algo errado comigo? E assim eu fiquei com esse disco tocando sem parar na minha cabeça por anos e anos e anos. O que há de errado comigo? O que há de errado comigo? O que há de errado comigo? Algum de vocês tem uma cópia desse disco também? O que há de errado comigo? O que há de errado comigo? Eu me comparava com outras pessoas e competia com elas e sempre tentava ser algo que eu não era. E graças a Deus ele me libertou para ser a pessoa que ele me criou para ser, sabe? E ele quer fazer a mesma coisa por você. Você pode dizer a Deus a culpa, mas você tem que usar essa justiça como um manto ou uma couraça. Em Efésios 6, fala sobre guerra espiritual. Como fazer guerra espiritual? Nós não lutamos contra carne e sangue, mas contra principados e potestades e iniquidades nos lugares altos. Nós temos um inimigo e a Bíblia diz que Deus nos deu uma armadura e esta armadura te protege e que nós devemos vesti-la. Bem, vestir é uma ação que nós tomamos pela fé. Agora, esta armadura não é algo que eu possa tocar e vestir, mas pela fé eu posso vesti-la. E essa armadura é o cinto da verdade. Diz, coloque o cinto da verdade. A palavra de Deus é a verdade. Quando você está em uma batalha, tem que se ajustar ainda mais a esta verdade, porque é neste momento que Satanás vai tentar roubá-la de você. Coloque a couraça da justiça. Levante o escudo da fé com o qual você pode apagar todos os dardos inflamados do inimigo. Coloque as sandálias da paz e seu capacete da salvação. Empunhe a espada do Espírito, que é a palavra de Deus, e assim então cubra tudo com a oração. Agora você pode encontrar isso em Efésios 6, estudar mais por conta própria, mas o ponto aqui é, a justiça é uma proteção para nós, que impede o inimigo de controlar nossas vidas. Outra coisa que precisamos acreditar é que nós somos ungidos por Deus. Agora, você pode nem saber o que a palavra unção significa? Mas ser ungido por Deus significa que você é ungido com o Espírito Santo e que você tem poder, a capacidade de fazer o que Deus quer que você faça. Na verdade, a palavra diz que quando você é ungido, esta unção te ensina aí. Você não precisa que nenhum outro homem te ensine. Agora, isto não está falando desse tipo de ensino. Deus constituiu os mestres de ensino como um dos 5 dons do ministério. Mas significa que não precisamos sair correndo pedindo conselhos o tempo todo para as pessoas. Você precisa crer que pode ouvir de Deus e acreditar que você pode ser liderado pelo Espírito Santo. Imagino que alguns de vocês nos assistindo já estão começando a se sentir um pouco melhor sobre si mesmos do que quando nós começamos o programa e nós ainda nem terminamos, hein? Então você acredita que Deus te ama e que Ele te ama incondicionalmente? Você acredita que você foi justificado com Ele através do sangue de Cristo? Você acredita que você é ungido e que Deus, Ele realmente tem um bom plano para a sua vida? Agora, 2 Coríntios 4, 13 diz algo que é importante. Quero que ouça isso. Primeiro vou perguntá-lo, o que você fala sobre si mesmo? O que você fala a respeito do seu futuro, sobre seu passado, sobre seus filhos, sobre o seu casamento, sobre as suas finanças? O que você fala é, eu nunca vou ter dinheiro. Toda vez que temos um pouco de dinheiro, o inimigo vem e rouba da gente. Era o que eu dizia sempre. Nós nunca poderemos comprar um carro novo, nunca teremos casa própria. Nós precisamos falar do que queremos e não do que temos, desde que possamos apoiar isto nas Escrituras. 2 Coríntios 4, 13 diz, está escrito, eu acreditei e por isso eu falei. Uma vez que temos o mesmo espírito de fé, também acreditamos e, portanto, assim nós falamos. Eu amo isso. Você precisa aprender a acreditar no que a palavra de Deus diz e falar bem alto. Palavras são contêineres de poder. Então, pare de dizer coisas negativas sobre a sua vida
e o seu futuro. Não, não diga eu nunca vou superar o meu passado ou eu nunca conseguiria esquecer, nunca vou perdoar essa pessoa, não consigo perdoar, é muito difícil. Nunca vou ter uma promoção no trabalho, eu nunca vou ter dinheiro. Não diga nada de ruim sobre você, diga apenas coisas boas, porque esse é o plano de Deus para você. E ele diz, eu sei dos planos que tenho para você. Planos para te dar esperança e um futuro. Deus, ele tem um bom plano para cada um de nós. Na verdade, está em Jeremias 29:11. Aqui está dizendo, eu é que sei os planos que tenho para você, declara o Senhor. Planos de prosperá-lo e não prejudicá-lo. Planos para te dar esperança e um futuro. E ouça Efésios 2:10 na tradução da Bíblia Amplificada. Pois somos criados por Deus, somos obra das suas próprias mãos. Você não é um acidente, Deus te criou com a sua própria mão no ventre da sua mãe. Recriados em Cristo Jesus, nascidos de novo, para que possamos cumprir as boas obras das quais Deus predestinou e planejou com antecedência para nós. Tomando os caminhos que ele preparou antes dos tempos. Em outras palavras, caminhando na vontade de Deus, para que andemos neles. Agora ouça, vivendo a vida boa. Vivendo a vida boa que ele predestinou e preparou para que nós vivêssemos. Agora, eu amo Salmo 27, versos 13 e 14. Eu continuo confiando nisso. Que eu verei a bondade do Senhor na terra dos viventes. Você não ama isso? Que ótima atitude é essa? Eu estou confiante de que eu verei a bondade do Senhor na terra dos viventes. Eu amo ficar perto de pessoas positivas e de pessoas que declaram a palavra de Deus em vias da negatividade de todas as suas circunstâncias. Espere pelo Senhor e Ele fortalecerá o seu coração. Sim, espere pelo Senhor. Eu já mencionei isso, mas eu acredito que Deus te ama incondicionalmente. Acredito que seus pecados foram perdoados e que a misericórdia de Deus se renova a cada novo dia. Acredite que você pode ouvir de Deus, que pode ser liderado pelo Espírito Santo. Acredite que Deus ouve e responde às suas orações. Eu amo orar porque aprendi por experiência ao longo de 45 anos caminhando com Deus que Ele ouve e responde às nossas orações. Ele pode não nos dar tudo o que queremos, mas Ele nos dá tudo o que precisamos ter. Ele pode não fazer tudo no nosso tempo, mas Ele faz exatamente na hora certa, sabe? Então, a oração é muito poderosa. Acredite que você está mudando diariamente e que Deus está trabalhando em sua vida. Na verdade, a Bíblia diz que enquanto nós cremos, Deus está trabalhando. Então, até mesmo para os seus filhos, ou seu casamento, ou o que seja, se você estiver crendo na coisa certa, então Deus está trabalhando nesta área e na sua vida. Acreditar é um dos segredos de ser um cristão feliz e alegre. 2 Coríntios 4:13 está escrito, eu acreditei, por isso eu falei. Uma vez que temos o mesmo espírito de fé, também acreditamos e por isso falamos. Então eu quero perguntar de novo, que tipo de coisas você tem falado? Eu digo às pessoas o tempo todo. Uma das piores coisas que você pode fazer é falar coisas negativas sobre si mesmo, usando a sua própria boca. Agora, a segunda maneira que nós podemos falar sobre aumentar sua felicidade é viver sua vida um dia de cada vez. Você é capaz de fazer isso? Vamos começar com isso agora, mas vamos terminar amanhã e adicionar mais alguns pontos aqui. Vivemos um dia de cada vez. Paulo diz que ele aprendeu a se contentar em todas as situações pelas quais ele passava. E sabe, eu acredito que a razão pela qual Paulo conseguiu isso era porque ele sabia dessas coisas. Ele sabia que amava a Deus. Ele sabia que era justificado com Deus, que seus pecados haviam sido perdoados. Ele sabia que Deus o amava incondicionalmente, que Deus tinha um bom plano para a vida dele. E assim, portanto, ele acreditava que podia se contentar onde quer que estivesse, porque ele sabia que Deus faria aquilo que estava acontecendo na vida dele cooperar para o seu bem. Ele disse que havia aprendido a ter fartura e escassez, sabia como agir quando tinha muito, e ele sabia como agir quando ele achava que não tinha absolutamente nada. Se pararmos de basear a nossa felicidade nas nossas circunstâncias, conseguiremos ser felizes o tempo todo. Deixe-me dizer novamente, se pararmos de basear a nossa felicidade
nas nossas circunstâncias atuais, conseguiríamos ser felizes o tempo todo. Não desperdice o hoje. Não se preocupe com ontem, nem se preocupe com o amanhã. Coloque tudo nas mãos de Deus. Não há nada que Ele não possa cuidar. Em vez de gastar a energia de hoje nisso, invista a energia de hoje totalmente para o hoje. Viva a sua vida um dia de cada vez. Eu aprendo isso cada vez mais. Estamos sempre aprendendo, não importa quanto tempo caminhamos com Deus, estamos sempre aprendendo. E eu tenho uma situação agora, como muitas pessoas têm. Eu disse isso várias vezes para várias pessoas esta semana com as quais eu tenho falado, que, bem, eu estou levando um dia de cada vez. E quer saber, todos os dias recebo um pouco mais da resposta que eu não tinha ontem.

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4: Nós focamos na coisa certa e aí conseguimos aumentar a nossa felicidade. E hoje eu quero dizer a todos, se vocês se concentrarem na coisa certa, vocês podem aumentar a sua felicidade. É algo que você pode fazer sobre o seu nível de alegria. Muito obrigada por se juntar a nós hoje no Desfrutando a Vida Diária. Na verdade, hoje estamos falando sobre felicidade, de como você pode aumentar a sua felicidade e desfrutar mais a sua vida. Começamos isso ontem e eu disse que acredito que o resumo do que todo mundo quer é apenas ser feliz. E eu me lembro de quando eu estava num lugar muito ruim na minha vida e eu orava a Deus: Deus, um dia eu quero ser feliz. Eu só queria ser feliz. Bem, nem sempre podemos basear nossa felicidade no que está acontecendo, porque o que está acontecendo nem sempre é algo que é um acontecimento feliz. Então, nós precisamos basear a nossa felicidade em algo diferente disso. E há muitas escrituras maravilhosas, sabe? Salmo 144:15 diz: feliz é o povo cujo Deus é o Senhor. Veja, só de saber que conhecemos a Deus e que Ele tem um plano para nós, para a eternidade, que é um plano bom e que Ele nos ama. Essas são coisas que nos deixam felizes. E eu acho que nós pensamos muito sobre os nossos problemas, mas nós não pensamos sobre todas as coisas pelas quais nós precisamos ser gratos. Eu posso te garantir, não importa quantos problemas você tenha, você tem muito mais para agradecer do que para ficar chateado, sabe? Salmo 5, verso 11. Para que aqueles que amam o teu nome sejam alegres em ti e tenham um espírito elevado. Para mim é como se devêssemos ser felizes. Salmo 118:24. Este é o dia que o Senhor já fez. Vamos nos alegrar e nos regozijar nele. E sabe, às vezes nós precisamos dizer: eu vou. Talvez quando Davi disse isso, ele não estava se sentindo tão feliz, mas ele disse: esse é o dia que o Senhor já fez, eu não vou desperdiçá-lo ficando triste e abatido, eu vou me alegrar e ser feliz. E muitas vezes esta é uma decisão que nós precisamos tomar. Agora, ontem nós falamos sobre de como crer nas coisas certas aumenta a sua felicidade. O que você acredita sobre si mesmo, seu futuro, seu passado, sua vida? O que você acredita sobre seu relacionamento com Deus? Todas essas coisas são importantes para crer no que a palavra de Deus diz, porque ela é a verdade. As palavras deste livro, a Bíblia, são a verdade. As outras coisas nem sempre são baseadas na verdade. Talvez sejam baseadas em várias outras coisas, mas precisamos acreditar no que é baseado na palavra de Deus. E nós começamos a falar bem no fim da mensagem de ontem sobre o segundo ponto, que é: você pode aumentar sua felicidade vivendo um dia de cada vez. Oh, meu Deus, quanto tempo nós perdemos nos preocupando com algo do futuro, sabe? Sobre o qual não podemos fazer nada a respeito. Se você pegar esse tempo que gasta se preocupando e transformá-lo em oração, então isso dá a Deus a oportunidade de trabalhar em sua vida e cuidar das coisas, em vez de se preocupar com elas. Não devemos nos preocupar com ontem, nem nos preocupar com amanhã. Nós devemos viver nossa vida um dia de cada vez. Eu entendo que há várias incógnitas nas nossas vidas. E nós somos pessoas que gostam de saber, porque gostamos de estar no controle. Mas precisamos acreditar que Deus é mais inteligente do que nós e que Ele pode cuidar de nós melhor do que nós podemos cuidar de nós mesmos. E temos que entregar nossos cuidados a Ele e deixar que Ele lide com tudo que precisa ser tratado em nós. Paulo disse que ele aprendeu a se contentar, não importando se ele estava em escassez ou abundância. Em Filipenses 4:11 ele disse: não estou dizendo isso porque estou em necessidade, pois aprendi a me contentar com todas as minhas circunstâncias. E no verso 13 ele diz: eu posso fazer todas as coisas através de Cristo que me fortalece. Isso é algo grande para se acreditar. O que quer que eu precise fazer? Eu não sei como a minha situação vai ficar amanhã, sabe? Mas eu não vou desperdiçar hoje ficando infeliz por alguma coisa que pode não acontecer e aconteça o que acontecer amanhã. Eu acredito que Deus, Ele me dará forças para poder fazer qualquer coisa que eu precise fazer na minha vida. Feliz é o povo cujo Deus é o Senhor. Sabe, nós ficamos tão preocupados com o dinheiro. Deixa-me te dizer uma das coisas que Jesus disse. Jesus instruiu soldados a serem satisfeitos com seus salários. Oh, meu Deus! Quantas pessoas não estão satisfeitas com o que recebem pelo seu trabalho? Isto se torna o seu foco. Eles estão me maltratando, não estou ganhando bastante, e blá, blá, blá, blá, blá, blá, blá, blá, blá. Em Lucas 3:14, os soldados perguntaram a Jesus: o que devemos fazer? Você já pensou em perguntar a Jesus: Jesus, qual deve ser a minha atitude nesta situação? Uau! Acho que no fundo já sabemos que tipo de resposta teríamos. E Jesus disse: não extorquir dinheiro, não acusar as pessoas falsamente e se contentar com o seu salário. Sabe, é tão interessante para mim, quando as pessoas faziam perguntas a Jesus, as respostas super simples que ele dava a elas, sabe? Basicamente, ele está dizendo: trate as pessoas bem, seja contente com onde você está na vida agora, e quando for a hora certa, eu posso dizer por experiência, Deus fará mais e mais e mais por você. Mas se você estiver infeliz com onde está, é provável que permaneça aí. Eu sempre digo: reclame, permaneça, louve e receba. Os israelitas reclamavam o tempo todo no deserto, quando eles estavam a caminho da terra prometida. E eles levaram 40 anos para fazer uma viagem de 11 dias. E muito disso foi por causa da atitude que eles tiveram. Eles não criam em Deus de verdade. Não viviam um dia de cada vez, murmuravam, reclamavam, resmungavam, ficavam impacientes, culpavam Deus, culpavam Moisés. Em outras palavras, eles tiveram uma atitude ruim. E é incrível como a nossa atitude pode afetar de forma muito positiva ou muito negativa. Feliz é o povo cujo Deus é o Senhor. Eu amo essa escritura. O seu salário, ele não é a sua fonte. Sabe quem é? Deus. Deus pode fazer coisas, ele pode te dar dinheiro que não vem do seu salário, sabe? Ele pode te dar dinheiro de qualquer lugar que ele queira dar a você. Então, por que não ampliar seu horizonte do que você tem esperado de Deus e dizer: eu sei que você é a minha fonte? E que o meu salário não é a minha fonte. Deus pode fazer com que o seu patrão queira te dar um aumento. Deus pode fazer com que ele queira te promover. Ele pode fazer com que as pessoas façam coisas que elas normalmente não fariam, se colocarmos a nossa confiança nele. Hebreus 13, verso 5, na Bíblia Amplificada, é muito poderoso. Mas eu vou ler para você hoje na NVI, que também é muito boa. Mantenham suas vidas livres do amor ao dinheiro. Não há nada de errado com dinheiro, mas se nós começarmos a amar o dinheiro, isso nos coloca em apuros. O amor ao dinheiro é a raiz de todo o mal. O dinheiro não é mal, mas se nós o amamos demais, ele pode roubar nossa felicidade. Mantenham suas vidas livres do amor ao dinheiro, se contentem com o que vocês têm. Oh, isso é tão desafiador às vezes, não é mesmo? As pessoas perguntam: você prega sobre contentamento, Joyce? Como posso me contentar quando eu não tenho isso, eu não tenho aquilo e aquilo outro? Acredito que uma das maneiras de você se contentar, e provavelmente é a única, é porque você sabe que Deus te ama e sabe que essa situação não será para sempre desse jeito. E o seu dia de romper pode estar logo ali na frente, e que você pode muito bem não desperdiçar hoje sendo infeliz por algo que somente Deus pode cuidar para você. Quanto mais confiamos em Deus, mais felizes podemos ser. Esperar para ser feliz até que você tenha tudo que você quer é muito inútil. Porque eu não sei de muitos dias em nossas vidas quando podemos dizer eu tenho tudo aquilo que eu quero. Não baseie sua felicidade no que está acontecendo, porque isso nos faz perder todos os dias entre a oração e a manifestação. Eu amo o que a Bíblia diz sobre a oração em Marcos 11. Diz, tenha fé em Deus sempre e que quando você orar, certifique-se de não ter nada contra ninguém e diz, e tudo que você pedir, creia que você já recebeu e você vai receber de Deus. Entendeu? Aquilo que você crê é importante. O que quer que você peça, creia que você já recebeu. Agora, você diz, Joyce, se eu não receber, eu não consigo ver. Mas você pode crer no coração. Porque Deus é fiel e que tudo que você pedir a Ele já está a caminho. Creia que já recebeu e você receberá. Agora, a única coisa que as Escrituras não nos dizem é quando receberemos. Sempre digo, nós temos um começo e um fim, mas é o meio que é difícil. É aí que a nossa fé é testada, é aí que é importante dizer, Deus, creio que você está trabalhando e que a minha vitória com certeza vai vir no momento certo. Tome uma decisão de desfrutar a sua jornada, porque a vida é sobre a jornada e não sobre o destino. E o que quer que você queira que aconteça agora, eu posso garantir que quando acontecer, isso vai te deixar feliz por alguns dias, mas não vai demorar e você vai querer uma outra coisa, porque é desse jeito que nós somos. Na verdade, fomos criados por Deus para querer progresso, mas nós não precisamos ficar infelizes o tempo todo até receber aquilo. Então, tome a decisão de desfrutar a sua jornada. Desfrute dos seus filhos enquanto eles estão crescendo. Desfrute da sua casa. Não apenas pague as prestações e tente mantê-la limpa, mas separe tempo para desfrutá-la. Outro dia separei um tempo e fiquei sentada na minha sala de estar da família e eu amo a minha lareira e fiquei sentada lá. E eu agradeci a Deus por todas aquelas coisas lindas na sala, das quais eu realmente gosto. E eu agradeci a Deus até pela loja de móveis, onde eu comprei toda a minha mobília, porque era perto da minha casa e hoje em dia ela não está mais localizada naquele lugar. E eu não teria conseguido comprar algumas das coisas que eu tenho, das quais eu gosto tanto, se ela não estivesse lá. Desfrute das coisas que Deus te deu. Divirta-se. Não fique sempre contra si mesmo, tentando achar algo de errado consigo. A Bíblia diz que uma esposa deve desfrutar seu marido, sabe? E toda vez que eu digo isso, numa reunião onde tenho uma multidão de pessoas, as mulheres se contorcem, bem? Quer saber? Você pode desfrutar da pessoa com quem se casou, se você parar de olhar para tudo que há de errado com ela e olhar para as coisas que estão certas nela. Eu fiz uma lista uma vez de tudo que achava errado com o David, de tudo que eu achava certo com ele, e fiquei surpresa quando terminei que as coisas que eu achava que estavam certas, que eu realmente gostava nele, eram muito, muito, muito mais do que as três ou quatro coisas que eu achava que eram um problema. Nós focamos na coisa certa e aí conseguimos aumentar a nossa felicidade. E hoje eu quero dizer a todos, se vocês se concentrarem na coisa certa, vocês podem aumentar a sua felicidade. É algo que você pode fazer sobre o seu nível de alegria. Você não precisa ficar sentado à margem, esperando que algo apareça e te faça feliz. Se fizer isso, estará baseando tudo nas suas circunstâncias. Você pode tomar uma decisão hoje, agora mesmo. Eu não vou perder nem mais um dia da minha vida sendo infeliz. Jesus veio para que eu possa ter e desfrutar a minha vida e ter em abundância até que ela transborde. E eu vou começar hoje a desfrutar a minha vida, pela qual Jesus pagou um preço para que eu a tenha. Desfrute das pessoas em sua vida, mesmo que não sejam perfeitas. A próxima coisa que podemos fazer e que realmente ajudará a nossa felicidade, esta é uma grande, é permanecer em paz. Eu cresci numa casa de confusão, discussão e raiva. Sabe, eu nem sabia o que era paz até eu me casar com o Dave. E ele era um homem muito pacífico. E eu havia passado por muitas coisas das quais eu me ressenti por um tempo, porque ele tinha algo que eu não tinha. Mas ele permaneceu tão firme sobre ficar em paz, que eventualmente eu tive fome pela paz que eu via que ele tinha. E se você realmente quer ter paz, você pode ter paz. Mas talvez precise fazer algumas mudanças em si mesmo, em vez de esperar que Deus mude as suas circunstâncias. Deixe-me ler uma escritura. João 14, verso 27. Jesus disse: deixo-vos a paz, a minha paz dou a vocês. Eu não lhes dou como o mundo a dá. Não permitam que seus corações se atormentem, não permitam ter medo. E sabe o que diz a Bíblia amplificada? Parem de se permitir ficar chateados e perturbados. E também parem de se permitir ter medo e intimidação. Eu amo isso. Jesus disse: olha, eu estou deixando a minha paz, é um presente para vocês, aqui está. Nem precisamos orar pela paz, porque nós já temos a paz em nós. Jesus é o príncipe da paz, ele vive em nós, então a paz está em nós. Mas se nós basearmos tudo nas nossas circunstâncias e no que conseguimos enxergar ao redor, então nós nunca vamos desfrutar a paz. Então Jesus dá a nós um trabalho, sabe? E nós somos parceiros de Deus, e Deus ele não faz tudo por nós. Muitas vezes ele nos mostra o que fazer e ele nos dá a graça para fazer. Ele disse: parem de se permitir ficar chateados e perturbados. Bem, sabe, eu aprendi que quando algo acontece e começa a me aborrecer, a primeira coisa que eu faço agora é orar. Eu oro e entrego isso para Deus. Eu oro com base em Filipenses 4:6, não fique ansioso por nada, mas em todas as coisas, pela oração e súplica com ação de graças, faça seus pedidos serem conhecidos diante de Deus. E que a paz que excede todo o entendimento mantenha os seus corações e mentes em Cristo Jesus. Deixe-me perguntar, quando você tem um problema, corre para o telefone e liga para um de seus amigos e pergunta o que você deve fazer? Ou apenas murmura e reclama sobre a situação? Ou você vai para diante do trono? Eu sempre digo às pessoas: não vá para o telefone, vá para o trono. É Deus que tem a resposta, não as pessoas. Mateus 6:34 está dizendo: portanto, não se preocupem com o amanhã, porque o amanhã vai se preocupar consigo mesmo. Basta para cada dia o seu próprio mal. Bem, isso não é bom. Ele diz: não desperdice hoje se preocupando com o amanhã, porque o amanhã trará outras coisas para se lidar. Confie em Deus e deixe que Ele cuide das coisas. Isaías 26, verso 3. Você manterá em perfeita paz aqueles cujas mentes estão em ti. Sabe, em Efésios 6 diz: faça tudo o que a crise demanda e em seguida permaneça firme no seu lugar. Sim, temos a responsabilidade quando temos um problema de fazer o que podemos fazer. Pergunte a Deus se há algo que você possa fazer. Mas quando tiver feito tudo o que podia fazer, e você fez tudo o que podia fazer e não há mais nada a fazer, então você permanece firme em Cristo e acredita que Deus fará o que você não pode e o que nenhum outro ser humano pode fazer. Isto permitirá que você fique em paz. Eu estou dizendo, no que acreditamos determina a nossa alegria. Romanos 8:6 diz: a mente governada pela carne é morte, mas a mente governada pelo Espírito é vida e paz. O que nós pensamos determina o nível de felicidade na nossa vida. Pensamentos negativos vão te fazer infeliz e os positivos vão te fazer feliz. Pensamentos sem esperança te deixarão infeliz. Pensamentos cheios de esperança te darão paz. Outra coisa que nos ajuda a ter paz é não ter as coisas do nosso jeito o tempo todo. Aprenda a ser adaptável e ajustável. Você não pode ser egoísta e ser feliz ao mesmo tempo. Se recuse a tomar conta do que Satanás tenta te dar. A Bíblia diz em 1 Pedro 5:7, lance todo o seu cuidado em Deus. Todas as suas ansiedades, todas as preocupações, todas as inquietações, uau, de uma vez por todas. Talvez eu tenha que ler isso de novo. Alguém precisa ouvir de novo. Lance todos os seus cuidados, todas as suas ansiedades, todas as preocupações, todas as inquietações, de uma vez por todas, sobre Ele. Pois Ele cuida de vocês carinhosamente e se preocupa com vocês, com cuidado. Deus se importa com você. Ele vê você. Ele vê a sua situação. Ele tem um tempo marcado para a sua libertação, se você colocar sua fé, sua confiança e sua convicção nele. E se você se lembra do que nós lemos ontem, nós lemos que Aquilo que nós acreditamos é o que devemos declarar. Nós acreditamos e, portanto, declaramos. Então, em vez de dizer, bem Deus, o que está fazendo? Eu não entendo. Eu não sinto que você está fazendo algo. Toda vez que você começar a se preocupar com algo, basta abrir a boca e dizer, Deus, eu creio que você está trabalhando na minha situação. Veja, contanto que você creia, Deus estará trabalhando. Tente algumas dessas coisas que eu estou dizendo e eu posso garantir que a sua felicidade vai aumentar. Eu acredito que a principal coisa que nos permite confiar em Deus sobre nossos problemas é a experiência. Digamos que você tenha nascido de novo há um ano e... Sabe, eu nasci de novo há mais de meio século. Eu tenho muita experiência com Deus. Eu já passei por isso de tentar cuidar de mim mesma e de tentar fazer as coisas acontecerem por conta própria. Passei pelos anos de miséria que isso me trouxe. Então, eu sei que a única maneira de ter paz é confiando em Deus. Mas digamos que você acabou de nascer de novo só um ano e ainda está aprendendo algumas dessas coisas. Bem, será bem mais difícil para você confiar em Deus. Mas toda vez que você confiar nele e você ver que ele se mostra para você, vai ficar mais fácil confiar na próxima vez. Eu garanto a você que vai ficar mais fácil e mais fácil. Seja o que você fizer, não jogue a toalha e diga isso não vai funcionar, porque vai. Lance os seus cuidados e Deus cuidará de você. Filipenses 4, 6. Que citei alguns minutos, mas quero ler novamente. Não fique ansioso por nada. Mas em todas as situações, em cada situação, pela oração e súplica, e aqui está o segredo, e com ação de graças, apresente seus pedidos a Deus e a paz de Deus, que excede todo o entendimento, guardará o seu coração e manterá a sua mente em Cristo Jesus. A próxima coisa que podemos falar é que se você quer ser feliz, você tem que entregar sua vida. O que você quer dizer com isso? Quero dizer, viver para obedecer a Deus e permitir que Ele te use para ser uma bênção para outras pessoas, em vez de viver uma vida para tentar conseguir tudo aquilo que você quer. Sabe, eu era nascida de novo, era cheia do Espírito Santo e estava no ministério. Nós não tínhamos grandes problemas de dinheiro. Nossos filhos estavam indo bem, Dave e eu estávamos indo bem. E eu ainda não estava feliz. E sabe, eu perguntei para Deus por que eu estou tão infeliz e Ele me respondeu. E é melhor ter cuidado se você for fazer perguntas, porque Ele te responde e você pode não gostar da resposta, sabe? Ele disse, você está infeliz porque você é egoísta. Uau! Sim, você pode nascer de novo e ainda assim ser egoísta e ser egocêntrico. Entregue sua vida. Faça sua vida ser sobre ofertar, sobre o que você pode fazer para outras pessoas. Ore por outras pessoas. Encoraje a elas. Faça elogio a elas. E as ajude fisicamente. Quando as pessoas forem boas para você na sua vida, mostre gratidão. Não tome todas as suas bênçãos como garantidas. Entregue sua vida. Para ter a vida maravilhosa que Jesus prometeu, devemos esquecer de nós mesmos, tirar o foco de nós e de todos os nossos interesses, diz a Bíblia, e tomar a nossa cruz e segui-lo. A cruz que Jesus nos pede para carregar não é a da pobreza, nem da doença e da enfermidade, coisas trágicas que acontecem na nossa vida, mas a cruz que Ele nos pede para carregar é de viver uma vida sem nenhum egoísmo. Não pense o tempo todo, e quanto a mim, e quanto a mim, e quanto a mim. Tente ficar feliz pelos outros. Se alguém no seu trabalho recebeu uma promoção que você queria e você não entende por quê, em vez de ficar chateado com eles e com raiva deles e com raiva de Deus e desapontado e deprimido, por que não dizer, Deus, eu confio em você, eu não consegui essa promoção desta vez, mas eu acredito que conseguirei na hora certa. Então vá dizer àquela pessoa, parabéns, eu estou feliz por você. Essa é a maneira como derrotamos o inimigo. Não jogando pelas regras dele, fazendo o oposto do que Deus gostaria que fizéssemos, sabe? Mateus 16, verso 24, 25. Então Jesus disse aos seus discípulos, se alguém deseja ser meu discípulo, negue-se a si mesmo, desconsidere Tire o foco e esqueça de si mesmo e de todos os seus próprios interesses. Tome a sua cruz e siga-me. Isto não significa que Deus não quer que cuidemos de nós mesmos. E também não significa que você nunca pode fazer nada por si mesmo. Mas isso significa que você não deve gastar 99% do seu tempo consigo mesmo. E talvez 1% do seu tempo no que pode fazer por outras pessoas. Seja agressivo sobre isso, eu sei pela minha própria vida. Eu tenho o propósito de pensar em pessoas para quem posso ser uma bênção. Alguém para quem eu possa fazer algo. Não há ninguém no mundo que não goste de ganhar um presente. Não há ninguém que não goste de receber elogios. Não há ninguém que não goste de ouvir as palavras muito obrigado. Quanto mais você der, mais feliz você vai ser. Atos capítulo 20 diz, mais abençoado é dar do que receber. Não parece que possa funcionar, não é? Mas funciona. Mas abençoado é dar do que receber.

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Não perca o seu destino por tentar manter as pessoas ao seu redor felizes, porque sabe o que vai descobrir? Se fizer amigos por tentar agradá-los, terá que mantê-los da mesma forma que os conseguiu. Bem-vindo ao Desfrutando a Vida Diária. Estou feliz por você tirar um tempo para estar comigo. Eu sei que seu tempo é muito precioso, então aprecie o que você o gaste com a palavra de Deus. Nos últimos 2 dias eu tenho falado sobre maneiras de aumentar a sua felicidade. E sabe, eu vou finalizar isso hoje, mas não significa que as coisas que eu disse são as únicas maneiras de aumentar a sua felicidade, mas foram as que eu tive tempo de abordar. E nós falamos sobre aumentar sua felicidade apenas crendo corretamente no que Deus diz em vez do que o mundo diz. Falamos sobre viver um dia de cada vez. Nós falamos sobre manter a paz na nossa vida e sobre como fazer isso. E hoje eu quero falar sobre uma das maneiras de aumentar sua felicidade, que é não permitir que outras pessoas controlem sua vida. Porque nós devemos agradar a Deus e não agradar aos homens. Eu acho que não há nada pior do que viver sua vida de uma forma onde você vive para fazer todo mundo feliz, mas você mesmo fica infeliz porque não crê que realmente está fazendo o que, na verdade, deveria estar fazendo. E sabe, nós temos que aprender a dizer sim. Se nosso coração está dizendo sim, muita gente diz sim enquanto o coração grita não. Seja guiado pelo Espírito, não guiado por outras pessoas. Seja alguém que agrada a Deus e não que agrada as pessoas. Romanos 12, verso 2 diz: não se conformem com o padrão deste mundo, mas sejam transformados pela renovação da sua mente. Então você será capaz de testar e aprovar qual é a vontade de Deus, a sua boa, agradável e perfeita vontade para a sua vida. Agora, estamos falando aqui de ser conformado versus ser transformado. E conformado significa ser semelhante em forma ou caráter, cumprir, se comportar de acordo com os padrões e costumes vigentes. Isso literalmente significa agir como todo mundo age e fazer o que todo mundo faz. Transformar, no entanto, é o que Deus faz por nós. Isso significa alterar significativamente a aparência, mudar a natureza, a função ou a condição, ou converter. Veja, costumamos dizer quando recebemos a Cristo como Salvador que nos convertemos, estamos virando as costas para um modo de vida, nos voltando para outro modo de vida. Mas essa não é a maneira que as pessoas querem que vivamos, é a maneira como Cristo quer que vivamos. Ele nos diz como viver em sua palavra. Você gosta de agradar as pessoas? Queremos que as pessoas fiquem satisfeitas conosco. Não há nenhum de nós que queira que ninguém goste de nós. Queremos que as pessoas fiquem satisfeitas conosco. E a Bíblia, por um lado, diz para vivermos para agradar as pessoas. Mas isso não se sustenta como verdade se agradar as pessoas significar que não estou agradando a Deus. O apóstolo Paulo disse em Gálatas 1, verso 10, que se ele estivesse tentando ser popular com as pessoas, então ele não teria sido um apóstolo do Senhor Jesus Cristo. Eu posso te dizer que quando Deus me chamou para o ministério, há mais de 40 anos, se eu estivesse tentando agradar as pessoas, eu não estaria no ministério hoje em dia. Porque muitas pessoas viraram as costas para mim, meus amigos, parte da família. Eles achavam que eu não estava fazendo a coisa certa. E não era comum naquela época que mulheres tivessem um ministério, mas eu sabia que Deus tinha me chamado. Olho para trás agora e penso, não sei como tive coragem de virar as costas para tudo e todos, mas eu estou realmente feliz por Deus ter me dado a graça de fazer isso, porque eu teria perdido uma grande oportunidade se eu tivesse feito o que achava que precisava fazer para agradar as pessoas. Entretanto, isso não significa que eu nunca tive problemas em agradar as pessoas, porque mesmo depois que eu fui para o ministério, sabe, eu tive que tomar a decisão de pregar e ensinar o que sentia que Deus me dizia para ensinar e pregar, mesmo que nem sempre isso fosse agradável a todas as pessoas. As pessoas gostam de ouvir mensagens felizes, mas nem sempre gostam de ouvir mensagens que trazem correção para suas vidas. E Deus, ele chamou-me para me inclinar mais para esse lado da correção do que ficar sempre pregando e ensinando o que chamo de mensagem de sobremesa, mensagem feliz que
faz todo mundo se sentir bem. Precisamos das duas coisas, mas a palavra de Deus deve trazer correção para nós, para que nós saibamos como podemos progredir na nossa vida. A menos que tenhamos sucesso em ser nós mesmos, nós nunca seremos verdadeiramente felizes na vida. Eu quero fazer uma pergunta. Quem são eles? É incrível quantas vezes dizemos, bem, eles dizem, eles acham, e nós acabamos usando qualquer penteado que eles dizem que nós devemos usar no momento, ou qualquer estilo de roupa que eles dizem que devemos usar. Não podemos permitir que eles comandem nossas vidas. Eu percebi um dia que permitimos que eles governem nossas vidas e nem sabemos quem são eles. Precisamos ser guiados pelo Espírito e não guiados pelas pessoas. Sabe, o meu marido tem 80 anos agora. E ele tem um Mustang, um carro de marcha manual, que ronca quando ele tira para fora da garagem. Agora, eu me lembro de dizer a ele uma vez, quando ele queria comprar um carro esportivo, isso quando ele era consideravelmente mais jovem do que agora, eu me lembro de dizer a ele, Dave, você não precisa de um carro esportivo? Você é um homem casado, pai de família? Você é um homem mais velho agora e você é um ministro? E esse não é o tipo de carro que um ministro deve dirigir, Dave. Não sei o que eles vão pensar sobre isso. E ele disse, eu não me importo com o que eles pensam. Eu vou dirigir o carro que eu gosto. Bem, acredito que esta seja a decisão certa a tomar. Não significa que nunca devemos importar com o que as pessoas pensam sobre algumas coisas. Existem padrões que devemos viver para que as pessoas não nos julguem nem nos critiquem. Mas honestamente, se você deixar que outras pessoas governem sua vida, haverá sempre alguém que tenha uma opinião sobre o que você faz, não importa o que seja. Precisamos recusar a nos curvar a tudo isso. Sabe, Satanás, quando estava no deserto tentando Jesus por 40 dias e 40 noites, isso está registrado em Lucas 4, ele disse, se você se curvar e me adorar só uma vez, eu te darei todos esses reinos. Bem, o diabo sempre nos diz que é só uma vez. Bem, Jesus, é claro, não se curvou. Então Deus veio e o livrou e nós sabemos que Satanás não impediu de ter nada do que Deus queria que ele tivesse. Mas há um grande exemplo em Daniel capítulo 4. O rei naquele tempo tinha decretado uma lei que todos tinham que se curvar diante de uma imagem de ouro que ele havia feito, sabe? Bem, a Bíblia não menciona, mas eu imagino que era uma imagem dele mesmo. Mas fosse o que fosse, todos do reino deveriam se curvar quando a vissem. Bem, Sadraque, Mesaque e Abidinego, assim como Daniel, eram homens de Deus. Então eles se recusaram a se curvar. E assim, o que a lei dizia era que qualquer um que se recusasse a se curvar seria jogado em uma fornalha ardente. Então Sadraque, Mesaque e Abidinego se recusaram a se curvar e com certeza eles foram jogados na fornalha ardente. E a Bíblia diz que a fornalha foi aquecida 7 vezes mais do que o normal. Bem, adivinha? O rei olhou para a fornalha e disse, espere, nós jogamos 3 homens lá amarrados. Eu vejo 4 homens soltos andando lá dentro. Bem, o 4º homem na fornalha, é claro, nós sabemos que era Jesus. Eu amo o fato de que eles entraram amarrados, mas eles saíram soltos. E sabe, às vezes, até mesmo os problemas que passamos se torna aquilo que acaba nos fazendo livres. Bem, eles acabaram sendo promovidos e o rei ficou muito impressionado ao ver que eles não morreram na fornalha. E eu amo que a Bíblia diz que quando eles saíram, eles nem cheiravam a fumaça. E você pode ler essa história no livro de Daniel, no capítulo 4. Ou melhor, Daniel capítulo 3, desculpe. E então, eu acredito que é assim conosco também. Não importa o que nós passamos na vida, se nós seguirmos a Deus e não as pessoas, se não nos curvarmos às exigências das pessoas, se sabemos que o que querem que façamos é errado,
Então sairemos do problema que talvez tenhamos que passar e nem ficaremos com cheiro de fumaça. Não haverá nenhuma evidência na nossa vida de que nós passamos por aquilo que nós passamos. É muito importante não se curvar. Mordecai não se curvou ao ímpio Amã e acabou sendo promovido. E temos exemplos atrás de exemplos na palavra de Deus. Eu mencionei as escrituras sobre Paulo, onde ele disse: se eu estivesse tentando ser popular com as pessoas, então eu não seria agora um apóstolo do Senhor Jesus Cristo. Não perca o seu destino por tentar manter as pessoas ao seu redor felizes, porque sabe o que vai descobrir? Se fizer amigos por tentar agradá-los, terá que mantê-los da mesma forma que os conseguiu. E um dia você vai se cansar disso, e se você não agradar a eles, então você vai descobrir que não eram realmente seus amigos, porque eles te abandonarão mais rápido do que você imagina. Temos que tomar a decisão de não deixar as pessoas controlar nossas vidas. Elas ficam felizes se fizermos tudo o que elas querem que façamos, mas nós acabamos entregando a nossa alegria. Os manipuladores e controladores são sempre aqueles que te decepcionam quando você precisa deles. Então lembre-se, não deixe que eles te controlem. A próxima coisa que acho que aumentará a sua felicidade é realmente entender o que é a graça. Agora, sabemos que somos salvos pela graça. Efésios 2, 8 e 9 diz: pois é pela graça que vocês foram salvos, através da fé. Isto não vem de vocês, isto é um dom de Deus. Você sabia que a forma como fomos salvos é a mesma forma que nós devemos viver a nossa vida? A graça é um favor imerecido. Deixe-me dizer, ela é muito mais do que um favor imerecido. A graça é o poder, do Espírito Santo que nos ajuda a fazer as coisas. Eu orei para que Deus me desse a graça de fazer o que eu estou fazendo aqui hoje, para gravar esses programas e, sabe, ultimamente nós não podemos sair e fazer conferências com as pessoas, então eu tenho que falar através dessas câmeras e Deus está me dando a graça e a habilidade de fazer isso. Tudo que nós fazemos, se fizermos pela graça, será muito mais fácil do que se tentarmos fazer por nossa conta própria. Nunca saia por conta própria e tente fazer algo. Isso se chama obras da carne e eu as chamo de obras da carne que não funcionam, sabe? É a nossa energia gasta tentando fazer o trabalho de Deus. Mas a graça é o poder do Espírito Santo vindo até nós, gratuitamente nos permitindo fazer o que precisa ser feito com tranquilidade. Eu vou repetir: a graça é o poder do Espírito Santo vindo até nós livremente, que nos permite fazer o que for preciso fazer com tranquilidade. Sabe, na Bíblia, o óleo, ele é uma representação do Espírito Santo. E você sabe que toda máquina, se for bem lubrificada, funcionará melhor. E assim podemos dizer que temos que ser lubrificados na nossa vida. Então seremos capazes de nos mover livremente e fazer as coisas que Deus quer que façamos. Tiago capítulo 4, verso 6, escrituras que realmente, que foram muito impactantes na minha vida sobre a graça. Porque há muitas coisas que não podemos fazer e que só Deus pode fazer. Uma das coisas que eu mais me encontrava fazendo era tentar mudar a mim mesma, sabe? Depois que entrei num relacionamento sério com Deus e comecei a estudar a palavra, eu estava buscando vários ensinamentos, ouvindo várias mensagens, e eu comecei a perceber que eu tinha problema e que tudo que era um problema na minha vida não era culpa de outras pessoas, sabe? E então parecia que cada mensagem que eu ouvia era algo que eu precisava mesmo. E eu sabia que, sabe, eu falava coisas que eu não deveria falar, eu pensava coisas que não deveria pensar, eu nem sempre tratava as pessoas da maneira que eu deveria tratar. Eu era egoísta e então parecia que cada mensagem que eu ouvia eu precisava e concordava com ela. E então eu ia para casa e tentava mudar-me. Mas o que eu estava fazendo era deixar Deus de fora da equação. O que eu deveria ter feito era dizer: Pai, eu concordo plenamente, eu sou culpada disso, me perdoe por favor e muda-me. Agora, não significa ir para casa e não fazer absolutamente nada, mas o que eu tinha que fazer é, qualquer que fosse o meu problema, digamos que a minha boca fosse o meu problema, então a minha parte, a parte que Deus me dava era estudar a respeito dessa área na Bíblia, estudar e estudar, e então orar
e me apoiar em Deus e confiar nele para mudar-me. Agora ouça isso. Em Tiago 4, 6, na Amplificada, mas ele nos dá cada vez mais e mais graça, o poder do Espírito Santo para enfrentar essa tendência maligna e a todos os outros plenamente. É por isso que Deus, ele disse que se coloca contra os orgulhosos e os arrogantes, mas ele dá graça continuamente aos humildes, aqueles que são humildes para recebê-lo. Gostamos de fazer as coisas sozinhos, porque se as fizermos sozinhos, então podemos levar o crédito. Mas Deus quer que nós saibamos que sem ele nós não podemos fazer nada. Em João capítulo 15 diz, porque sem mim vocês não podem fazer nada. Isso significa que nós precisamos pedir a Deus para nos ajudar com todas as coisas que nós fazemos. Eu aprendi isso de uma forma profunda. Eu estava afundada nas obras da carne, tentando mudar o Dave, tentando mudar os meus filhos. Sabe, o Dave gosta de esportes e eu cresci numa casa onde ninguém gostava de esportes. E assim eu realmente não tinha nenhum gosto particular por esportes. Sabe, o Dave gosta de esportes e eu cresci numa casa onde ninguém gostava de esportes. E assim eu...

E não funcionou. Quanto mais tentamos fazer as pessoas fazerem o que queremos que elas façam, então mais elas não vão gostar de nós e vão se sentir pressionadas por nós. E honestamente, muitas dessas coisas de pessoas tentando mudar pessoas é o que mais faz com que divórcios aconteçam. Eu ficava tentando mudar meus filhos, tentando mudar a mim mesma, tentando fazer o ministério crescer. Eu ficava tentando, tentando, tentando. E ficava frustrada o tempo todo. E finalmente coloquei uma placa na minha geladeira que dizia: obras da carne são iguais à frustração. E eu sabia que toda vez que ficava frustrada era porque eu estava fazendo as obras da carne sem a ajuda de Deus, tentando fazer algo acontecer na minha vida. Mas lembre-se, a graça é como aquele óleo do Espírito Santo. E isto significa que eu posso orar para que Deus mude o que acho que precisa ser mudado. Posso fazer isso com humildade. Em vez de dizer: Deus, preciso que você mude o Dave, eu posso dizer: Deus, eu gostaria que trabalhasse com o Dave nesta área, mas eu sei que eu tenho muitos problemas também. E então, eu preciso que me mude. Vou permitir que lide comigo sobre mim, e eu vou permitir que você lide com o Dave sobre o Dave. Então se torna tão fácil permitir que Deus faça as coisas que só Ele pode fazer em você, enquanto nós fazemos o que podemos fazer? Em Gálatas capítulo 3, os três primeiros versos, ele diz: ó, tolos Gálatas. Isto é Paulo escrevendo para os Gálatas. E Gálatas é um livro que fala muito sobre a graça e fala muito sobre a carne também, sabe? É sobre a lei versus a graça. Ó, tolos Gálatas, quem vos enfeitiçou? Diante de seus olhos, Jesus Cristo foi claramente incriminado e crucificado. Eu gostaria de saber apenas uma coisa de vocês. Vocês receberam o Espírito Santo pelas obras da lei ou por crerem no que vocês ouviram? Bem, é claro, eles haviam recebido o Espírito Santo, receberam Cristo porque creram na palavra de Deus. E a receberam. A palavra acreditar significa receber, e a palavra receber significa acreditar. Será que vocês são tão tolos que, tendo começado por meio do Espírito, vocês agora vão terminar pela dependência da carne? Bem, quando eu li isso, eu vi que era exatamente o que eu estava fazendo. Eu recebi a salvação pela graça, sabia que isso não tinha nada a ver comigo, eu não poderia salvar a mim mesma, tudo que eu poderia fazer era confiar em Deus inteiramente e clamar por sua misericórdia. Mas então, assim que eu nasci de novo e comecei a entender as coisas que precisavam mudar na minha vida, em vez de me apoiar totalmente em Deus e pedir a Ele para fazer o que só Ele podia fazer, eu tentava e tentava mudar a mim mesma. Eu era miserável o tempo todo porque eu estava nas obras da carne. E graça significa o que concede prazer ou deleite. Então é lógico que nós não vamos ser realmente muito felizes, sabe? Se não soubermos fazer tudo o que fazemos pela graça de Deus. Todos os dias, ore para que Deus te ajude em tudo que você faz. Eu uso lentes de contato e todas as manhãs oro: Deus, me ajude a colocar essas lentes direito. Porque teve manhãs que tive que tentar colocar 4 vezes, mas agora consigo da primeira vez, sabe? Eu creio muito mesmo em me apoiar e confiar em Deus em tudo o que nós fazemos. Eu nunca subo no púlpito para compartilhar a palavra sem me apoiar totalmente em Deus, porque eu sei que não vai ser bom só porque eu já fiz isso várias vezes. Sei como me levantar e falar na frente das pessoas, mas preciso ter a unção de Deus nisso. Precisa ter sua unção e seu poder para que signifique alguma coisa para você. Então vamos aprender tudo o que pudermos sobre a graça de Deus e que vivamos debaixo dessa graça. E a última coisa que terei tempo para falar com você hoje é sobre como se dar bem com as pessoas. Uau, essa é realmente grande. Há 4 coisas que você precisa entender sobre as pessoas. Primeiro, precisamos das pessoas. Não gostamos de pensar que precisamos, gostamos de pensar que não precisamos, mas nós precisamos delas. Elas nem sempre são fáceis de conviver. A maioria das pessoas com quem lidamos não são como nós. Eu tenho um livro do John Otterbeck, cujo título é Eu Gostaria Muito Mais de Você Se Você Fosse Mais Parecido Comigo. Ou Eu Gostaria Mais de Você Se Você Fosse Muito Mais Como Eu, ou algo assim, eu não tenho certeza. E então, o principal sobre lidar com as pessoas é que nós temos que ser muito generosos com o perdão e não ficarmos

facilmente ofendidos. Vou ler estas quatro coisas de novo. Precisamos das pessoas. Elas nem sempre são fáceis de se conviver. A maioria das pessoas com quem lidamos não são como nós somos. Ao lidar com as pessoas, devemos ser generosos com o perdão e não ficarmos facilmente ofendidos. Sabe, as pessoas são uma parte importante da nossa vida. Nós lidamos com as pessoas continuamente. E uma das coisas que eu descobri é que nem todo mundo é como eu e não é certo que eu espere que elas sejam como eu sou, porque Deus, quando nos forma no útero, Ele dá a cada um de nós um temperamento. Então, a nossa personalidade se desenvolve de acordo com o nosso temperamento dado por Deus e de acordo também com as coisas que acontecem ao longo da nossa vida, muitas delas nos primeiros anos de vida. A nossa personalidade pode ser mudada como Deus trabalha conosco. Mas sabe, o nosso temperamento, ele sempre vai ser o mesmo. As pessoas são motivadas por coisas diferentes. Eu sou motivada pela realização. O meu marido é motivado pela paz. Eu conheço pessoas motivadas pela diversão. Eu tenho uma filha motivada pela organização. Se você der a ela algo para organizar, ela faz uma lista e um plano e ela fica feliz. Eu tenho outra filha que fica feliz se ela pode ter paz. O deve assim, dê paz a ele e ele fica feliz. Bem, eu sou motivada pela realização e é uma coisa boa eu ser assim porque eu tenho muito a realizar na minha vida. E sabe, é tão bom para mim quando eu finalizo um livro que eu estou escrevendo ou como hoje, quando eu terminar de gravar o meu programa de TV, eu vou me sentir muito bem porque eu vou saber que eu realizei algo. Bem, sabe, no começo eu esperava, eu queria que o Dave fizesse o que eu fazia. Eu achava que às vezes ele era preguiçoso, despreocupado, não se importava. Na verdade, ele era exatamente o que eu precisava. Porque se nós dois fôssemos como eu sou, nós brigaríamos como cão e gato o tempo todo. Uma vez eu estava reclamando de como ele era despreocupado, ele me disse, é melhor você ficar feliz por eu ser do jeito que sou, porque se eu não fosse, você com certeza não estaria fazendo o que faz. O Dave é muito confiante, ele sabe quem ele é em Cristo, e ele não se sente nem um pouco ameaçado por eu ficar sempre mais à frente do ministério e ele ficar nos bastidores. Mas se ele tivesse uma outra personalidade que não fosse esta, ele não teria sido capaz de lidar com isso. E Dave, ele não é nem um pouco inseguro sobre eu ter a posição que eu tenho e ele fazer o que ele faz. Então deixe-me dizer que Deus coloca as pessoas na sua vida que são as que você precisa muito mais vezes do que você imagina. Então você tem que parar de tentar mudá-las. Deus vai colocar pessoas na sua vida que têm pontos fortes onde você tem fraquezas e as que têm fraquezas onde você tem pontos fortes. Então, perdoe, não se ofenda facilmente, aprenda a apreciar as pessoas que você tem em sua vida e faça o melhor que você puder para se dar bem com elas.

0: 19:19.
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1: Dezenove horas e 34 minutos.
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4: Dezenove horas e 47 minutos.
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